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0: 9:30.
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0: 10 de 4.
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0: 10:39.
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0: 6h46.
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0: 15.
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0: 6h27.
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6:33.

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0: 6:52.
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4: Hora certa. Agora são 7:03. Estamos começando mais um programa Amanhecer Sertanejo. Eu, Zé da Onça, que vos fala. E ali, né, nos botões, nós temos o nosso PH. Bom dia, PH.
5: Bom dia!
4: Ei, povão, já mandando aqui, ó, pra nós aqui um bom dia. Tamar Luciano das Neves, mandando aqui. Bom dia, Tamar, pra você também e todos os seus familiares. Obrigado pela audiência. Doutor Ivo também já ligadinho conosco.
5: Bom dia!
4: Lá em Teresópolis, né? Ligadinho com a gente aqui, tá bom? Tem mais gente ligadinha aqui também. Nosso amigo Roger também tá ligadinho com a gente. Muito bom dia.
6: Rapaz.
4: É, a dona Iraci também, lá no bairro São Carlos, também ligadinha, já esperando a música dela, né? Cantinho do Céu. Daqui a pouco o PH já vai achar ali pra nós, né? E já agradecendo esse povo tudo aí que tá ligado conosco. Muito bom dia, viu? Obrigado vocês pela audiência. Ligadinho conosco.
6: Ai, tá, mamãe.
4: É, meu filho, sabe o que é, né? É. Então o Tamar tá mandando aqui, ó. Bom dia, amigo José. Já estão na escuta do seu programa Amanhecer Sertanejo. Muito bom dia pra você e seus familiares. Ó, pode pedir música aí. Pede música, tá bom? Mande áudio, escrevinho que a gente lê aqui, tá bom?
7: Mande áudio.
4: Lembrando que amanhã é um dia muito importante pra nós brasileiros. Isso, exatamente esse barulhinho aí, tá bom? Vote com consciência, né? Escute seu aquilo que você acha que deve ser o seu candidato. Não vá pela cabeça dos outros, que quem anda na cabeça dos outros é pior, né? Então, e amanhã, cobertura total das eleições 2026 pela Nova FM. Vai estar uma galera aqui fazendo a cobertura assim em peso, viu? Então, se você tem o seu candidato preferido, já vai acompanhando, faz a colinha, né? Prepara aquela colinha, leva lá, pode levar, né? Pegar, não tem problema, pode levar sua colinha e acompanha aqui pela Nova FM, que vai ter a cobertura total, né, das eleições. Tudo que está acontecendo na cidade, no estado e no Brasil, Nova FM está aí, firme e forte, meu amigo PH, e vai dar plantão a partir das 6 horas até as modonas. Às 8 horas entra a galera e vai até lá. É, meia-noite pouquinho. PH vai dormir, né? E ele prometeu que vai almoçar e jantar aqui, né? Na mesa. Na mesa de som. Não vai parar nem. Não tem nem como parar pra ir no banheiro, porque tem um banheiro aqui, né? Então, vai, o meu amigo vai ficar bem acomodado aqui. Ele e uma galera. Cobertura total da Nova FM. Então vocês não percam amanhã, tá bom? 6 horas da manhã, tá aqueles modão com o PH, né? É, e tá bom seu programa, pode ter escutado seu programa aí, rapaz, bom, hein? Durante semana você tá no meu carro lá, mas ouvindo seu programa. Passeando pela cidade, né? Dona Rosana que já clica ali e eu tô dirigindo e ela tá ali ouvindo ali. Ei, dona Rosana, um abraço pra que essas horas. Deve estar no 14º sono, tá bom? Tempo em tudo aqui. Vamos fazer o seguinte. Enquanto isso, nós tocamos as modas aí. Cantinho do Céu. Pagode em Brasil. Tchão Carreira Pardinho. Daqui a pouco a gente volta. Vamos ali tomar um cafezinho e comer um pedaço de alguma coisa. Deixa cair. Agora são 7:07.

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0: Agora são 7:17.
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Estamos de volta, né? Já agradecendo ali meu amigo Alex. Ô Alex, abração pra você, meu querido. Ligadinho na Nova FM aí, pelo Instagram. Caiu, mas restabeleceu de novo, tá bom? Porque tem certo tipo de música e o trem aqui atrapalha tudo, né? Também o Tamar que tá ligadinho conosco lá, viu? Obrigadão. Dessa daí mesmo, viu? Essa canção aí. É, mandar também um abraço, meu amigo Divinão. Ô, Divinão, rapaz, você tá sumido aí. Tá aí ligadinho conosco agora. Obrigadão, viu? E também minha amiga Lidiana. Ô, Lidiana, lá na Irlanda, né? Abração pra vocês aí. E todos aí que estão escutando nós aí na Irlanda, né? Rapaz, nós tá longe, viu? Aí, não sei se tá frio, mas hoje aqui tá frio, né, Pedro? Hoje tá um pouquinho, né? Você não acha não, Pedro? O tempo tá frio. Lá fora tá frio. Aqui dentro tem que tá bom, né? Choveu bom, né? E eu sei que os vidros abertos ali do carro. Mas se for entrar dentro do carro, vai ser que ela lagou, né? Entra com o mergulhador, viu? Que eu treino lá também. É, tá juntando, né? Deixa os homens da dengue passar ali pra você ver. Então, aí é o problema que você vai ter. Ei, PH, só você mesmo, viu, PH? PH faz o café, mas esquece de trazer o café. Pode PH, cadê o café, PH? Ué, rapaz, esqueci o café, ué. Menino, velho. Esquece a cabeça. Nós vamos chegar na idade, PH, que eu também tô nessa fase. Eu não esqueço a cabeça, porque ela tá grudada no pescoço, né? Senão já tava enrolado também. Vem cá, filho. Mandar um abraço também pro meu amigo Wilson, né? Conhecido como Fei, né? Que corta meu cabelo. Gente boa demais da conta. E também pro ex-companheiro dele de trabalho, o Bombado, né? Dá um abraço pra isso também, né? Porque qualquer hora. Ele tem saudade, eles trabalham junto aí. Pega o. Daí eu não sei, né? Que sonha. PH, você para com isso, PH. Falando com. Aí, o homem mexe com navalha, rapaz. Faz isso não, hein? Tão enrolado. É, vai acontecer isso mesmo, né? Ele sonha porque, assim, só se estiver. Trabalha junto, tá

fazer um pezinho, não vou fazer coisa nenhuma. Deixa os pezinhos do jeito que tá mesmo. É, mandar um abraço também pro pessoal lá de Brasília, Maísa, Edgar, a Vânia, né? É, um abração pra vocês. Pessoal também lá da Toca das Onças, né? Abração pra vocês também. Obrigado pela. É, rapaz. Obrigado pela audiência. Sempre ligadinho aí conosco aí. Uma galera inteirinha. Lembrando que amanhã temos um compromisso aqui com a 9 FM das eleições, que vai cobertura total, né? PH, coitado, tem que votar e vai ter que estar aqui ao mesmo tempo, né, PH? Vai ser complicado. Sem vocês aqui a coisa. Sem você aqui a coisa fica feia, ó. É, mas a sua. Ah, o Juninho Bill tá aí? Ah, tá. Então vai facilitar pra você, ué. Vai ficar até mais tranquilo. E a sua zona eleitoral lá é mais tranquila, né? Lá no Recanto do Sol, né? A zona lá é boa, eu sei como é que é. É vazia, né? Tem vazia. Então. Aí, pessoal, amanhã é um dia muito especial pra muita gente, né? É, amanhã a gente vê como é que a coisa fica. Você acha da segundo turno? Mas eu acho que não. Acho que o presidente vai dar segundo turno, sim, senhor. Tem como não? Será? Acho que não. Acho que não. Sei não. Bom, eu, primeiro turno é muito difícil, né? Primeiro turno é muito difícil, assim, você. Às vezes no segundo turno até vai, mas primeiro turno, assim, eu acho meio. Até hoje eu não me lembro, assim, de um presidente vencer, assim, primeiro turno. E governador. Tá na balança, né? Mas indica que já tem um candidato aí forte, né? E a gente não pode nem falar o nome, né? Não dá problema. Vamos fazer o seguinte. Vamos de música. Mari Fernandes. Quanto? Nessa de contar o amigo que contou para o outro amigo. Então tá aí, ô Debada, tá aí sua música aí, ó, o jeito que você gosta aí, ó. Então deixa cair.

É, agora são 7 horas e 27 minutos. Na verdade, essa música contou pra cidade toda, né? Que contou pra um amigo, que contou pra outro amigo. A letra é isso aí, eu pegar. Gente, bonita a letra, né? Quem não vai ter amizade assim pra lá, viu? Que contou pra outro amigo, que contou pra outro amigo. É, contou pra cidade toda. É, e no final...

0: porque eu agora fiquei curioso pra saber o que que ela contou pro outro amigo, né? Contou pra muita gente, isso é certeza. Meu Deus do céu. Bom, música é boa, cada um tem um gosto, né? Ah, então. Hã? Deixa eu dar uma olhadinha aqui. É do Jorge Mateus. Levou. Te levo comigo, um negócio assim. Acho que não achei mais aqui, já perdi. Ah, então. É. Bom, é interessante essa música, viu? É um dia eu te levo. Isso, é essa daí mesmo. Ah, então. É. Tem um áudio aqui, daqui a pouco nós vamos ouvir, tá bom? Meu amigo Alisson. Ô, Alisson, bom dia pra você. Daqui a pouco nós vamos ouvir seu áudio, tá bom? É. Dona Iraci também tá ligadinha conosco lá. Obrigado, viu? Lembrando que sábado, você sabe que domingo, né? Domingo foi aniversário do Ranada, né? Para nada. Foi. Nossa, parabéns para ele.
1: Aniversariante!
0: Parabéns, viu?
1: Viva aniversariante!
0: Viva! Viva! Diz que pegou dois tucunaré lá. Meus parabéns! Né? E. É. Assim, não vou falar que é mentira, não, né? Você não pode falar que é desse, não. Não, pegar. O que, que é isso? Você falou que pegou, pegou. Parabéns pra ele. Deus abençoe, viu, meu? Ei, rapaz, gente boa demais da conta. Dormindo, né? Então, não tem coisa melhor. É, pior é isso, né? Eu não dorme, não. Só ia viajando. Ele anda aqui, só um absurdo, né? Abração pra você. Que Deus abençoe, viu? É, tem mais um aniversário ainda. Daqui a pouco nós vamos falar um. O aniversário de hoje eu tenho que dar uma ida lá. Que é meu sobrinho neto. Sobrinho neto. É, pra hoje tem mais.
1: Sei bom. Aniversariante! É.
0: Trem vai ser assim de lascar. Sobrinho neto que é o Brian, né? É, Brian. Abração pra você, viu, Brian? Faz aniversário na segunda-feira, mas hoje a galera vai lá comemorar o aniversário do Brian, né? Meu sobrinho neto. Pensa no menininho esperto, gente boa, abençoado, viu? É, na saúde que eu vou te falar, viu? Abração pra você, meu querido. O Tite te ama. Um abração e um feliz aniversário.

0: vocês, que Deus abençoe, que seja uma data muito especial, que repita muitas e muitas vezes, que Deus te ilumine. Abração, meu querido. E vamos tocar no programa, né?
1: Parabéns, meus parabéns, feliz aniversário.
0: Tem mais uma pessoa aqui, mandando aqui também um alô, né? O Pedro Paulo, né? Tá aqui mandando.
2: Bom dia,
0: Pedro.
2: Bom dia.
0: Abração, viu? Deus abençoe nosso dia. Obrigado aí pela audiência. Tá aí na escuta. Você tá falando de onde, hein, Pedro? Fala pra nós aí, meu querido. Mais gente ligado conosco aqui. Deixa eu ver aqui, deixa. Ah, tá. Divina, a Divina também, Divina ligadinho conosco. Dizendo bom dia aqui.

Deixa eu ver aqui, deixa. Ah, tá. Divina, a Divina também, Divina ligadinho conosco. Zé, bom dia aqui. É, quero escutar um modão, modão. Mas não falou o nome do modão? Não vamos tocar, qualquer modão aí pra nós aí. Ô, Diego Couto, cadê você, rapaz? Seu pai, você disse que hoje tá por aqui, hoje, mas até agora, nada, né? Nada mesmo. Então, cadê o homem? Não, o homem não apareceu. Ô, Rubens, abração pra você, meu querido.

0: aí, rapaz. Ó, abração, viu? A Edna Gomes, né? Do Santos também tá ali no Instagram. Obrigadão, viu, meu querido? Obrigado pela audiência aí também. Obrigadinho. Tem um. Mandar um abraço aí pro meu amigo Alisson.
1: Ô, Zé da Onça, tô ficando mais velho hoje. Manda um abraço aí pro Alisson.
0: Um abração pra você, Alisson. Que Deus abençoe. Parabéns, viu, pelo seu
1: hoje
0: dia.
1: Tá onça. Tô ficando mais velho hoje. Manda um abraço aí pro Alisson.
0: Manda um abraço aí pro Alisson. Abração pra você, viu, Alisson? Deus abençoe, viu? Chegando aqui no nosso estúdio, seu Vanidal aí. Bom dia, Vanidal. Senta aí, se acomode. O dia hoje tá bonito, né? Tá fresquinho, né? O dia hoje tá bom. Senta aí pra nós, se acomode aí conosco, tá bom? Quem vem aí? Jorge Matheus. Um dia eu te levo comigo. Opa! É, a proposta dele é boa, não é?
2: Mais ou menos assim.
0: Então deixa cair.
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0: Agora são 7:38. É rapidinho, nós vamos.
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4: É, estamos de volta, né? Agora são 7:42. As horas tá voando. E até agora nada do seu Zé, né? Lá do pregão JC, que ficou de vir aqui hoje, né? Vai ter tido algum imprevisto, né?
5: Quem é o cantor?
4: Diego Couto, né? Mas o Diego Couto. E aqui no nosso estúdio aqui, temos o seu Vanidal, o fundador da Santa Maria de Nazaré. Bom dia, seu Vanidal. Já abriu o microfone. Aí, agora tá aberto. Isso, pega esse outro microfone aí, porque o outro lá tá calado.
6: Bom dia, Zé da Onça. Bom dia, PH. Bom dia, ouvintes da Nova FM, principalmente da Santa Maria de Nazaré.
4: É verdade, viu? O homem foi fundador aí, viu? Respeite o homem, viu? Respeito, que aí conhece bem, né, seu Vanidal?
6: Já bem conhecido, Santa Maria.
4: Bem conhecido. É. Seu Vanidal, quando você chegou pra cá, isso aqui devia ser só brejo.
6: Quando eu vim pra cá, da roça pra aqui, pra cidade,
4: sim.
6: Em 1952, aqui era pasto.
4: Meu Deus do céu.
6: Não tinha nada ainda. Não era,
4: tinha nada ainda.
6: Não, era pasto dos leão. Do Tunico Leão.
4: Era uma espécie de uma fazenda, assim, né?
6: Esse Andracel aqui também é do mesmo dono que era da Santa Maria.
4: Olha só, rapaz, da família, né?
6: É.
4: Rapaz, interessante mesmo. Falar assim, Santa Maria de Nazaré, que é a parte de onde aí engroba aqui tudinho, né? Pasto.
6: E do outro lado da estrada, que era de estrada de ferro, foi aonde fizeram o Andracel, né?
4: Que também era só pasto.
6: É, aqui também era.
4: É, aí tem história, viu? Aí tem história. 1952. Mas nós não tava nem pensando em vir no planeta, entendeu?
7: Era cupim.
4: Era cupim. Nós dois não pensava nem em vir no planeta. Eu sou de 67.
6: Mudou da roça pra cá pra gente ir pra escola, né? Já fazia 7 anos de idade, tinha que estudar.
4: Né? É, naquela época ficava, né? Ficava assim. Os meninos com 3 anos já tá indo pra creche, aquela coisa, né? Naquela época não, naquela época era
6: já
4: difícil.
6: Já tá sabendo mais do que os professores.
4: É verdade, né? Hoje o trem mudou demais da conta, né? E a expectativa amanhã, seu Vanidal? Vai lá?
6: Vamos, né? Dever cívico, né?
4: Dever cívico.
6: Eu não sou obrigado a votar, mas pelo dever cívico, patriota,
4: exatamente,
6: tem que fazer a obrigação, né?
4: Concordo plenamente. Eu acho que é uma obrigação da gente, né? Como cidadão, né? Que a pessoa escolhe seu candidato e vamos torcer para dar certo.
6: Escolher os nossos destinos, né?
4: Exatamente. Concordo plenamente. Eu também irei lá com o maior prazer, né, de cumprir esse dever cívico. Por falar nisso, amanhã a Nova FM vai estar na cobertura das eleições, né? Começa às 6h, né? Com modão aqui com PH, e às 8h, pessoal do jornalismo, né? Vai estar ligadinho aí. É, rapaz, dando todas as informações que está acontecendo na cidade, no estado e no Brasil. Aí vai até quando Deus quiser
7: acabar tudo,
4: né? Então vocês não percam, viu, gente? Acompanhe aí que tem a cobertura total aqui da Nova FM. E eu, mas seu Vanidal, como cidadãos, pegar também, vai lá votar, né? Cumpriu. Isso, vamos votar, tá certo?
5: A minha ex me ligou cheia de conversa bonita, aí eu disse a ela, não posso te atender agora não, eu tô ocupado. Aí ela falou, tá fazendo o quê? Aí eu falei, tô no velório. Ela, quem morreu? Eu falei, o sentimento que eu tinha por você. Votar com a ex é a mesma coisa de comprar um carro que já foi seu, vota com o mesmo problema e mais rodado. Malandro é o pato que nasceu com os dedos garrados pra não botar aliança. Já tá fora, Deiuia!
4: Alô, meu padre. Vai dessa.
3: Eu tenho que parar com essas cachaças. Rapaz, eu tenho que parar com essas cachaças, mano. Isso é um negócio sem futuro. O cabo acorda com uma dor de cabeça, liso, um arrependimento. Não leva o cabo a canto nenhum negócio desse, mano. O cabo tem que parar. Arrudeado de uma mesa com um monte de amigo conversando merda. Se bem que é bom, né? Tá com os amigos conversando, batendo papo. O cabo não leva nada nessa vida mesmo, né? No outro dia o cabo morre, e aí? E aí, deixa tudo pros outros. O cabo tem mesmo que aproveitar, pô. Tá com os amigos tomando uma. Rapaz, eu vou tomar é outra. Pronto.
4: Mudou de ideia rápido demais aí. Tem mais aí, Pega? Tem, né? Isso aí tem. Então tá bom. Tá sem som, gente. É porque até que abre lá, né? É, o computador vai travando tudo, né? Enquanto isso, eu mando um abraço.
8: E é igual a que lindo. Que venha só passar a noite. De dia é.
4: Trem tá de rosca, viu? Então tá.
9: Bastião, que tipo de mulher o senhor gosta?
8: Eu gosto de mulher igual a lua.
9: Que lindo.
8: Que venha só passar a noite, de dia caia fora.
4: Aí é bravo.
10: Rapaz, eu tô melhor, tô todo quebrado, mas tô vivo, né? Rapaz, aconteceu que ia vir aí eu, mais três amigos ontem do bar, a gente já mamado, e o carro da polícia, sabe como é, né? Parou, mandou encostar e disse... Nome dos quatro elementos. Aí eu disse terra, água e fogo. Já não vi mais nada depois disso aí, pai. Acordei já no hospital.
11: Fala-me Deus.
4: Vai brincar com a polícia? Terra, água e fogo. Aí, não vi mais nada. Vê mesmo não. Ainda mais se for de preto. Aí não vê mesmo não. Vamos trazer o modão aí agora? Renan aí. Barra pesada. Barra pesada, depois tem mais um modão também, né? É.

0: Agora são 7:55.
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0: estamos de volta já agradecendo esse povo, tudo tá com a gente aí no Instagram, hein? Obrigado, o Alex, né? A Edna Gomes, o meu amigo Valdir. Ô Valdir, um abração, viu? Obrigado aí pela audiência, ligadinho conosco. Tem a Luciana, é Luciana, né? Isso, Luciana também tá ligadinha conosco. O padre Renato, ô Renato, bom demais, cadê você, moço? Você tá sumido? Então, você tá onde? Tá no lago? Onde você tá? O Renato é difícil saber onde ele tá, viu? E também o pessoal aqui do Instagram também, que tá ligadinho conosco. É, brigadão, hein? Obrigado aí pela audiência aí, sempre ligadinho conosco. É, a Márcia, né? Márcia, bom dia pra você, Márcia Cândido. Bom dia, muito obrigado pela audiência, tá certo? E tem mais gente ligadinho também, o meu amigo Alisson. O Pedro Paulo também tá ligadinho conosco. Muito obrigado pela audiência aí, ligadinho juntamente conosco. É, doutor Ivo também tá ligadinho conosco aí, brigadão, viu? Obrigado pela audiência. É, tem mais gente ligada aqui também conosco. A dona Iraci lá no bairro São Carlos, também ligadinho conosco. Pessoal lá da Farmácia Formosa também, um ligadinho com a gente aí. Um abração pra você, viu? Obrigado aí pela audiência, que Deus abençoe nosso dia, seja um dia assim abençoado. Já começou bem, né? Começou com a chuvinha, né? O tempo assim tá excelente, viu? Muito bom. Tamara também, ligadinho, né? Bom dia, meu povo, minha porva. É, bom dia, Tamara. É, só que não é o Itamar Luciano das Neves, não. Agora sim, vamos ouvir. Tem o Itamar Luciano das Neves, que mandou um áudio pra nós. Bom dia, Itamar.
1: Bom dia, meu amigo José. Eu gostaria de ouvir a música Borboletas, com Vitor Léo.
0: É, bonita. Bonita mesmo. Bonita a música. Também a dona Rosana, que entrou ali no Instagram. Bom dia, dona Rosana, né? Eita, tempinho bom pra ficar dormindo, né, patroa?
2: Bom dia!
0: Já tá de pé? Eita, aproveita, patroa. Aproveita, porque eu tô aposentando e quando eu aposentar, a senhora que vai trabalhar.
3: É. Repita!
0: Quando, eu repito, quando eu aposentar, a senhora que vai trabalhar. Então aproveita. Até parece, né? Coitado, né? Coitado das mães. Coitado das mães. É, tô enrolado, viu?
4: Tadinho do Josmar, é, tá... coitado.
0: Não, coitado.
4: Tadinho do Josmar,
0: coitado dele. É, opa, quem tá ali conosco ali, doutor Pedro? Doutor Pedro Canedo, obrigado aí, viu, doutor? Que honra ter você aqui no nosso programa, viu? Obrigadão aí pela audiência, ligadinho conosco aqui. Um abração, que Deus abençoe, viu? É... Vamos fazer o seguinte, então? Tem umas duas músicas já pra rodar. Enquanto nós tomamos um golinho de café, nós volta cá. Tá certo? Vitor e Léo, Borboletas.

Fernandes. Quem avisa, amigo é. Amiga é, ou amigo é também, né? Pode ser. Daqui a pouco a gente volta. 8 horas e 2 minutos. Deixa cair.

0: 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Mari Fernandes!
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Esse povo tá ligadinho conosco aqui, já não tá dando pra me ler. É, Valdir, né? Luciana também tá ligadinho conosco. É, o Bairro Ranada também ligado. Dona Rosana, Dr. Pedro Canedo também, obrigado pela audiência. Rodrigo Jesus, né? Abração, meu querido. Michel, é Michel, né? Isso. Abração pra você, viu? Michele, né? Deve ser Michele. Então, o PH, é Michele aí? Você que tá pertinho, Michele, né? Michele, e moda íntima, Michele, moda íntima, tá ligadinho também na programação pelo Instagram. Um abração, obrigado aí pela audiência, tá bom? E tem também a Simone Leão, que é o mozão do nosso PH. Acordou cedo, daqui a pouco, qual a música ela gosta aí? Vamos rodar pra ela também, né? É, tem umas músicas boas aí, tem mais gente aí ligada aí conosco aí. Ah, Flor e o Beija-Flor, daqui a pouco nós vamos tocar essa música pra ela, tá bom? E tem mais gente também aí, já acabou de entrar aí, PH. Hoje o Instagram tá bombando, viu?

0: tá bom? E tem mais gente também aí, ó, já acabou de entrar aí, pega. Hoje o Instagram tá bombando, viu? Aécio Souza também ligadinho conosco. Obrigadão aí pela audiência. Agora eu vou aqui pro meu WhatsApp aqui. Esse é o Instagram da rádio, né? Vamos dar uma olhadinha aqui, que tem mais gente ligada aqui. Ah, olha só quem tá ligado conosco aqui, ó. Ô, Luciano lá na Espanha, né? É, ligadinho conosco, tá dizendo bom dia, Zé da Onça. E os ouvintes da Nova FM em Anápolis, Goiás. Um abração aí. Muito obrigado, viu? Falando diretamente lá de Loreto del Mar, não é isso? É, falei bonito, mas falei gostoso, viu? Loreto del Mar, ou linguagem boa mesmo, né? Abração pra todos aí, saudade de vocês, viu, gente? Vocês estão sumidos? Vamos trazer então agora, porque tem um punhado de música aí, né? Ou você quer ouvir lá umas piadinhas lá primeiro lá, meu? Vamos ouvir uma piadinha?
1: Que meu tem Deus do céu. Tava subindo ali agora, veio um cara. Meu Deus do céu. É. Tava subindo ali agora, veio um cara atrás de mim. Encostou uma arma e me disse: homem, o dinheiro ou a vida? Disse: homem, dá o dinheiro ou a tua vida?
2: E aí?
1: Eu falei pra ele: eu sou casado, cara. Que dinheiro? Que vida? Ele me deu um abraço e foi embora.
0: Lembrando que, né, o pessoal, a turma tá ligada. Deixa cair, vambora. Mais um aí pra nós aí.
3: Ô amor, olha só que coisa linda. Lá na Índia, o esposo só conhece a esposa no dia do casamento.
4: É sério?
3: É.
4: Engraçado que no Brasil é totalmente diferente.
3: Oxe, por quê?
4: É porque a gente só conhece a mulher depois que se separa.
0: É, faz sentido. Faz sentido, viu?
5: Eu não respondi ontem, na hora que tu mandou o áudio pra mim, bicho. Sabe por quê? Por causa que eu tava no hospital, Uma peste de uma onça aqui, tava comendo uns bezerros. Eu fui inventar de botar uma tucaia pra ela em cima de um pé de acalipto de 50 metros, tava meia rede. Num pé e um punho no outro da rede. Fiquei em cima esperando a onça. Olha o negócio da peste, esse cara nunca tá livre de nada não, bicho. Aí, quando foi 3 horas da manhã, eu só escutei um fungado no meu ouvido. Eu olhei pra baixo, cadê a onça? Quando eu olhei do lado, tava ela babando pra me morder. Mesmo no ombro, em cima, no pé da calipé, a peste não subiu lá em cima. Eu fui puxar o facão pra bater na cabeça dela, pegou no punho da rede, eu caí de 40 metros. Não, 40 não, eu falei 50, já tô mentindo. Foi 50 metros. 50 metros na copa do pé da calipé. Me acordei no hospital, sem roupa. Ficou roupa, ficou chapéu, ficou bota, ficou tudo em cima, nas gaias. E a onça sumiu.
0: Tá bom, isso tudo porque não respondeu o WhatsApp. Tá. Ah, tem mais um, hein?
6: Amor,
7: oi.
6: Mamãe tá perguntando se você tem R$300 que emprestar.
7: Eu não.
6: Você tem, homem.
7: Ixi, eu não tenho, não.
6: Eu lembro.
7: Eu tô dizendo que eu não tenho, porque então, eu não tenho.
6: Eu lembro. Mãe, ele tá dizendo que não tem, não, mãe. Aproveite, mamãe, e venha passar uns dias aqui em casa até a senhora receber o dinheiro.
7: Tá bom, manda o pix dela aí.
0: É, aí aparece o dinheiro. Tá certo. Então vamos fazer o seguinte. Hã?
8: Tem notícia mais de última hora. Atenção, atenção, pessoal. Suco Tang é muito mais perigoso do que cerveja. Atenção pra essa notícia, viu? Ah. Ontem eu tomei umas 40 cervejas no bar, enquanto minha mulher tomou apenas um copo de Tang em casa. E quando eu cheguei em casa, eram 5 horas da manhã, eu tava tranquilo, tava sossegado, enquanto ela estava apresentando sinais de violência, irritação, estava falando alto, estava me agredindo com palavras, também com sintomas de desequilíbrio mental, e sem falar coisa com coisa, e ainda atirando objetos para todo lado, totalmente descontrolada. Você repassa essa informação e não beba suco Tang. É um alerta pra todo mundo. Tá bom? Aquele abraço.
0: É, o suco Tang, né? O suco Tang causou isso. Tá bom. É, foi o suco Tang que causou isso daí. Entendi. Então vamos fazer o seguinte. Vamos dar uma paradinha. É? Flor e beija-flor. E depois é Vivendo Aqui no Mar.

com Zé Neto Cristiano, né? E Drew Parada Dura. A dona Rosana aí que tá ligadinha conosco. Não, tem que mandar, né? Deixa cair, daqui a pouco a gente volta.

0: Juliana?
1: Morando no mato,
0: você tá vendo? 8 horas e 24 minutos, daqui a pouco a gente volta.
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0: estamos de volta, né? Gente, o Instagram novamente caiu, mas vocês podem estar entrando de novo aí, né? Por causa desse direito musical, direito, sei lá, das quantas? Autorais, né? Cai. O Aldir já entrou ali. E também o Gabriel que tá ali. Bom dia, viu, Gabriel? Obrigado aí pela audiência. Então a gente não consegue firmar, né, o golpe enquanto tá tocando a música. Terminou o trem, já vai embora. Nós vamos ter que salvar pelas metades mesmo. Também dá um bom dia aí pro seu Zé, né? Seu Zé tá ligadinho com a gente aí. Bom dia lá do pregão JC. Bom dia, seu Zé.
1: Pois é, meu amigo Zadão, muito bom dia. Bom dia, PH. Bom dia a todo o Ron Anapolino e a clientela do pregão JC. Estamos falando aqui diretamente do pregão JC para avisar para vocês aqui que hoje, sabadão, não deu para nós ir aí. 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Bom dia a todo o povão de Anápolis e aquele abraço carinhoso e deixando já alerta direitinho que amanhã é o dia da votação, hein? Vote com consciência para não se arrepender depois. Pregão JC, liderando pra você. Muito bom dia a todos e um ótimo sábado.
0: Tá aí, seu Zé falando diretamente lá do pregão JC, né? Passo lá que hoje das promoções, tá? Promoção em cima de promoção. Verdade, ele disse aí uma verdade. Vote com consciência. Mas não deixa de votar, não, gente. A partir do momento que você fala assim, não, eu não vou votar, é porque você tá concordando com o que aí tá, né? Então, vá lá, cumpra sua obrigação como cidadão, né? Patriota, como disse o seu Vanidal, dê o seu voto, vote com consciência, tá bom? Escolha o seu candidato, não seja induzido por outros e anda pela cabeça dos outros, é piolho. Então você não é piolho, vai lá e vote. E por falar nisso, a partir das 6 horas da manhã o PH vai estar aqui com os modão, e às 8 horas da manhã, no domingo amanhã, a galera aqui do jornalismo vai estar com todas as informações que acontecerá aqui na cidade de Anápolis, no estado de Goiás e no Brasil, referente à política, né? Vai estar em minuto a minuto informando como é que tá, de que forma que tá, até o final das eleições. Cobertura total aqui da Nova FM. Vai estar junto com vocês amanhã, informando tudo o que está acontecendo na cidade, no estado e no Brasil. Vamos lá, né? Conscientemente, votar, todo mundo comportado.

0: estado e no Brasil. Vamos lá, né? Conscientemente votar, todo mundo comportado, sem briga, gente. Não precisa de briga, partido A ou partido B. Não precisa disso. Vote no seu candidato e pronto. Não precisa entrar em guerra assim com o outro, né? É, mandando um abraço também pro meu amigo Diego Couto, que tá ali no Instagram. E o Diegão, abração pra você, viu, meu querido? É, rapaz. Tem umas piadinhas aí, pegar? Vamos ouvir então?
1: Quer uma cerveja, amiga?
2: Quero não, tô dando um tempo de cerveja. Porque cerveja só faz a gente gastar dinheiro, enche o pé, engorda, a barriga cresce, o álcool só faz mal a gente acaba gastando dinheiro. Pra mim não dá mais.
3: Você quando bebe fica tão legal, divertida, corre, pula. Isso faz bem, isso não faz mal.
2: É mesmo, né?
3: Pois é, bebe.
2: Me dá. Poxa, que cara legal. Como é teu nome?
3: Satanás.
4: Fala-me, Deus.
0: É fria. Sai fora.
5: É, por que o Pedro não veio trabalhar hoje?
6: O Pedro tá no hospital.
5: Hospital? Mas ontem mesmo eu vi ele todo animado, dançando com uma loira na festa.
6: Pois é. A mulher dele também viu.
0: Acaba com a... Se lascou. Deu ruim.
7: O senhor tem quantos anos?
8: 98.
7: 98 anos. E ela tem quantos?
8: 19.
7: Hã? O senhor é muito rico, tem fazendas, gado, apartamento, carro importado. O senhor acha que essa moça quer algo sério com o senhor?
8: Ela é muito religiosa, ela lê a Bíblia.
7: Ah, ela é evangélica?
8: Toda vez que a gente se encontra, ela diz, e o Novo Testamento, o Novo Testamento. Não acredito
4: não, senhor. Vale-me Deus.
0: Aí é fria. Vale-me Deus mesmo. É, mandando um abraço também ali pro Diego Couto, né? Bom dia.
9: É, quem é o cantor?
0: Diego Couto. Hein? Agenda aberta. Bora. Bom dia, turma. Bom sábado a todos. Diego Couto tá ali, ó, no Instagram ali, mandando um alô pra nós aí, tá bom? É, vamos de música então agora? Henrique Juliano. Tá, traumatizei demais, né? Deixa cair. Agora são 8 horas e 30.

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1: Agora são 8 horas e 37 minutos. Vamos trazendo aí agora, já em seguida, né? Diego e Vitor Hugo, criança.

0: 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O bem mais precioso que a gente tem, quem vai estar sempre do nosso lado, nos melhores e nos piores momentos da nossa vida, sabe quem é? 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Se você estiver com a pessoa que você ama, com alguém da sua família, abraça agora e diga para essa pessoa o quanto você...
1: Agora são 8 horas e 41 minutos. Daqui a pouco a gente volta.
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0: sertanejo aqui com retorno aqui. Também com agradecer o pessoal ali do Instagram aquela hora, porque caiu, né? Mas ó, brigadão, viu? O Valdir, né? O Pequetito entrou, nem vi, pai. Márcio, o homem tá ali. Bonitão mesmo. Marcinho, abração pra você. Obrigado aí pela audiência, tá? Ele tem uma programação lá na Manchester, né? Rapaz, jornalismo lá. E modão também, né? Hoje tem modão lá. Se eu não me engano, hoje tem um programa de lá, não é isso? Parece que hoje tem programa de Márcio lá. Acho que eu já ouvi pelo meu rádio lá, um radinho que eu gosto de estar sempre escutando, né? Programação. E viajando pelas rádios, né? Eu gosto de rádio. Gosto de rádio. O negócio é ouvir rádio. Cultivo, né? Cultura pra gente também. Por falar nisso, vamos ouvir as piadinhas aí dessas crianças? Vamos ver se abre aí agora.
1: Quanto é o pastel?
2: Os de queijo e carne são R$5 e esse queimadinho eu faço por R$2.
1: Então queima 10 pra gente, por favor. Alô?
3: Alô, quem tá falando?
1: É nós.
3: Nós quem?
1: Nós dois, eu e você. Você sabe por que nunca roubam a moto do japonês? Vixe, sei não. Porque ele compra Yamaha. Você sabe por que a minha tia só tem chulé no pé esquerdo? Não. Por quê? Porque quando ela era pequena, a minha avó dizia pra ela, lava esse pé direito.
4: Deus, como é que eu faço pra perder esse bucho?
2: Tem um quintal inteirinho ali pra tu capinar esse bucho.
4: Mas eu perguntei, foi pra Deus, não foi pra você não, mundiça. Antigamente, a gente colocava vassoura atrás da porta pras visitas irem embora. Hoje é só desligar o Wi-Fi.
0: Vai mesmo.
3: Chefe, essa coxinha aqui é de vento? Não, senhor. É de frango voador. Ele bateu asa e voou bem na hora da fritura.
0: Tem mais um, hein?
5: 68, isso foi lá em Campina Grande. Na época, lá era só um povoadozinho. Quem botou esse nome Campina Grande foi eu. Nesse dia, eu tinha saído pra pescar, né? Era eu e com o Padelinha, pegamos uma canoa e fomos embora pro meio do açude. Isso eram as 8 horas da noite. Chegamos no meio do açude, joguei minha linha na água e tô lá enrolando um cigarrinho, quando penso que não, com o Padelinha. Agoniado, Zé, que diabo é aquilo no meio do açude? Eu pensando que era brincadeira, né? Porque pensa num cabo a ser vergonha, era Elias. Mas quando eu olhei pra ele, a bola dos olhos dele chega, tava saindo pra fora, mais de palmo. O homem chega, tava azul, tremendo de medo. Quando eu olhei pro meio do açude, tá lá aquele bichozão. Primeiro subiu as ventas, depois os olhos. O bicho parecia um trator. Eu chego, me arrupei quando conto, rapaz. Era uma traíra de mais 15 metros. Esse peixe veio pra cima de nós, querendo afundar a canoa. Eu disse, compadre Elias, bora atrair esse peixe pra margem. Peguei o remo e meti o braço pra cima. Cada remada que eu dava, a canoa pulava uns 40 metros pra frente. Ixi, rapaz. Quando chegamos na margem, eu peguei minha linha, tinha um boi bebendo água, bem assim na beira. Eu peguei esse boi, marrei na linha, joguei na água. Quando a traíra engoliu o boi, eu passei a linha numa árvore e disse, compadre Elias, corre na cidade e chama o povo pra nós tirar esse peixe d'água. Peguei pra mais de 100 homens e 2 tratores da prefeitura pra puxar esse peixe, puxamos pra fora e começamos a tirar as escamas. E não era com faca não, viu? Era de enxada. Pra vocês terem uma ideia, esse peixe era tão grande que deu pra alimentar o povo da cidade por 3 anos seguidos. As escamas, o povo fez os telhados das casas e a prefeitura ainda cobriu 2 ginásios, ainda deve ter desse peixe na geladeira por aí. Mas quando eu conto, ninguém acredita.
0: Nem é pra acreditar, viu? Que exagero, truque, viu? Tem mais um.
6: O padre chega pra abrir a igreja, ele percebe que tem 2 ladrão no forro. Aí o padre fala com aquela vozona bonita, quem está aí? Aí os ladrão lá em cima, é nós. Aí o padre, nós quem? Aí os ladrão com medo, né? Os anjos do senhor. Aí o padre, se vocês são anjos, saiam voando em sua misericórdia. Aos ladrão, nós não pode, nós é fiotão ainda.
0: Ah, meu Deus do céu, só aqui mesmo que a gente tem. Ô Igor, tá o Igor ali, entrou também no Instagram, né? Ô Igor Batista lá, Batista Maia, né? Lá do bairro de Lourdes, ligadinho conosco aí. pegar? O tempo tá voando e nós temos uma música ainda pra tocar aí, né? Peão tatuado. Aí. Aí, dona Vanessa, ó. Tá aí, Mariana. Fernando? Mariana aí. Janinho. Janinho, é. Então deixa cair, né?
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0: Mariana Fagunda!
1: Agora são 8 horas e 52 minutos, daqui a pouco a gente volta.
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2: É, chegou a hora de ir embora, né? Agora são 8:55, já agradecendo esse povo, tudo teve ligado com a gente. Obrigadão, viu, PH também, teve aí, obrigado. E amanhã, gente, ó, consciência, viu? Consciência no seu voto, meu amigo, tá certo? É, e vamos encerrar o programa com um hino que eu acho muito, assim, importante na vida da gente. Porque a gente pode ter tudo, mas se não tem Deus, é só perda. É só perda. Felipe. Felipe Rodrigo. Tudo é perda. Fique com Deus, gente. Tchau. Tô indo embora. Até o próximo programa.

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0: honra com a sua presença aí também hoje na equipe técnica, juntamente com Paulo Moraes, também cumprimento de forma muito carinhosa e claro, sobretudo, o ouvinte, o internauta que nos acompanha. Vamos começar, Luciva, mais um programa de muito debate, muita informação e claro, sobretudo com a participação do ouvinte.
1: Você não vai arregar aqui hoje não, né?
0: Sem arrego.
1: É verdade.
0: Sem
1: pode
0: arrego.
1: Pode apertar o que quiser então.
0: Pode apertar.
1: Tá bom. Vai ficar até o final?
0: Ah?
1: Vai ficar até o final. É porque tá fugindo, todo dia ele foge mais cedo.
0: Na hora que o assunto tá ficando mais
1: pega, corre. Carlos Antônio, bom dia, Galinho.
2: Bom dia pra você também, Lucivão Machado, doutor Fabrício, nosso comandante Mor, Wesley Silva, doutor Afonso, Paulo Moraes, pastor Israel, né? Pastor Israel.
3: Rafael,
2: perdão, que tá ali. Obrigado aí pelo suporte técnico também. Você que nos assiste. Deixa eu dar uma dica pra você. Hoje você vai saber tudo, rigorosamente tudo sobre as eleições. Você vai saber como é que foi a movimentação, você vai saber qual é a projeção, quem tem chance de ganhar em Anápolis, quem não tem, quem é que pode surpreender. Vamos fazer
1: uma
2: análise.
1: Você vai falar quem vai ganhar
2: geral
1: em Anápolis? Você vai ter coragem de falar isso?
2: 100%.
1: Ah, quero ver.
2: Eu quero ver. Ó, política nacional.
3: Outra câmera também lá, ó.
2: É.
1: Tem câmera pra tudo lá
2: agora. Um abraço pro pessoal do YouTube, do Facebook. Presta atenção. Tudo sobre campanha. Tudo, tudo sobre a campanha, a eleição do primeiro turno, você vai saber aqui hoje.
1: Ah, eu quero perguntar daqui a pouco. Quem vai ter mais voto em Anápolis?
0: Você é curioso?
1: Eu quero ver se o Carlinho vai ter coragem de responder.
2: Na hora.
1: Líder Wesley Silva, bom dia, líder.
3: Cumprimento você, Lucivan, cumprimento meu dileto amigo, doutor Fabrício Souza, ele que é biomédico, é empresário e também ele é advogado, professor. Uma alegria tê-lo aqui conosco nessa manhã. Cumprimentar também meu dileto amigo, o deputado Carlos Antônio, ele que também contribui decisivamente para o nosso programa, com opiniões que vêm de encontro, né? E de confronto também, né? Há muitas opiniões. Então, isso é importante porque traz também uma abertura, né, para o debate. Cumprimentar também o Paulo Moraes, o pastor Rafael, o doutor Afonso Celso Teixeira Rabelo, já está ali, santista, está muito animado hoje com o Santos. O ex-vereador também, presidente da Câmara, Ciro Miguel Rosa da Silva, já está presente também aqui. Então nós estamos aqui hoje também transmitindo aqui pelo Instagram, você pode aí ir lá no Instagram e acompanhar ao vivo o nosso programa, através da live, você pode nos também ir conosco aqui através do YouTube, até às 11 horas, muito
1: legal. E a Rádio Nova, 87,9 FM, também está
3: transmitindo. E a Rádio Nova também transmitindo. Um abraço pro Butina, né? Carlos Nogueira, pro Eusébio, pro PH, né? O Paulo, que está lá também sintonizado conosco, até às 11 horas. Muita notícia, resumo da semana.
1: Mas pode passar um pouquinho das 11?
3: Pode passar um pouquinho das 11, né? Vamos estar aqui com as melhores notícias, melhor informação. Quem gosta, assiste. Quem não gosta,
1: assiste sempre.
3: É isso.
1: Agora perder pro Santos, aí é fim de posto, primo. Aí o trem tá acabando. Não é bom pro currículo, não, viu? Perder de virada pro Santos dentro do Morumbis. Não é bom, não, cara.
0: Tá feio a coisa pro São Paulo.
1: Não, e pior de tudo, resto do Flamengo. Cebolinha, o Gabigol marcou os dois. Tudo resto do Flamengo.
0: É, mas o São Paulo, infelizmente, quando tiver aquela política lá externa, né, de diretoria, atrás de salário, cara. Futebol é assim. Futebol é dinheiro. Tendo dinheiro e não pagando funcionário, aí fica pior ainda.
1: Tem mito e pipoca.
0: Principalmente jogador.
2: O grande problema do São Paulo não é técnico. Tem até bons jogadores. Tem um treinador que eu reputo como bom treinador, que é o Dorival Júnior, mas infelizmente tem uma convulsão interna que atrapalha muito o São Paulo. Amigo, quem tá 4 meses sem receber, não dá conta.
0: Não dá.
2: Jogadores do São Paulo estão fazendo vaquinha para pagar salário de jogadores que ganham pouco, que precisam daquele dinheiro. Estão bancando, basicamente, o São Paulo para que ele não possa parar. Então, assim, até que ontem, antes do jogo, pagaram um pouco dos direitos de imagem que estavam em atraso. Então, assim, quando falta dinheiro, amigo, falta tudo. Isso serve para nossa casa, serve para a empresa e serve também para time de futebol.
0: Casa que falta pão, todo mundo grita e não tem razão.
2: É
0: sempre assim.
1: Tá certo. E o Vila, vai ou não vai? Líder absoluto, tá jogando demais o Vila.
2: Eu vou opinar primeiro.
0: Eu vou
2: opinar. Ainda é um ponto de interrogação.
1: Eu também tenho minha dúvida ainda.
2: Ainda é um ponto de interrogação. A vitória do Juventude ontem já colocou. Ganhou.
1: Então já é líder, então.
2: Já é líder e o Vila já é o segundo. Só que ele é o segundo com o terceiro com o mesmo número de pontos. Então você não pode ter vacilo daqui
1: pra frente. Não, entre os seis eu acho que vai.
2: Não, também acho.
0: É, não, entre os seis sim. A gente queria que fosse direto, né?
2: Eu queria que tivesse um confronto Vila e Atlético.
1: Não, eu quero que o Vila suba já
2: logo. Não, eu queria que tivesse. Não, se ele não conseguia.
1: Não, mas o seu acesso. O Novo Horizontino tem o mesmo número de pontos do Vila, mas só com um jogo a mais.
2: Mas tá na liderança,
1: pessoal. Não, falo Novo Horizontino.
2: Ah, tá.
1: Novo Horizontino.
2: Não, o Novo Horizontino, que é o terceiro, eu disse isso, tem o mesmo número de pontos do Vila. Entendeu? Quem tá a seguir também tá a poucos pontos. A briga vai ser muito grande.
0: A briga é feia.
2: Então, o que que não pode? Se o Vila perder dois jogos, ele cai lá pra rabeira dos seis.
0: Eu já vi esse filme, viu? É, quando o Vila começa.
2: Parece que treme as pernas, né? Mas eu torço muito pra que o Vila
1: joga hoje com o Botafogo.
2: Eu acho que a torcida do Vila merece um acesso.
0: Eu também torço muito pelo Vila, acho que vai ser bem difícil nessa fase final. Acredito que entre os seis, claro que chega, mas a grande questão é entre os dois para garantir o acesso imediato. Agora, um ponto que é importante a gente também tratar aqui de forma bem rápida, é com essa discussão se bete, proibição das betes e atrapalhar o futebol, Vila Nova acabou de fechar um patrocínio master
1: BID, né?
0: Do ano que vem com a BID e o maior patrocínio da história do Vila. Isso aqui, de forma resumida, para mim não alongar muito nesse assunto, que é um assunto polêmico, é para dizer o seguinte: não só de bets os times de futebol vivem. Se não tiver as bets, eles conseguem patrocínio do tamanho que é a BID.
3: Eu acredito que o Vila, nesse caso, as bets atrapalhou o Vila. O patrocínio do Vila é de 6 milhões por mês.
1: Mas agora aumentou com o BID.
3: Não, só um minutinho.
0: Não, ele tá falando que é.
3: A BID. Agora é 6 milhões com a BID.
0: Ah, é,
3: com a
0: BID.
3: Se for pra Série A, é 12 milhões o patrocínio.
0: Dobra.
3: Se permanecer na Série B, 5 milhões o patrocínio.
0: Isso mês.
3: Mês maior do que o que ele recebia da Bet.
0: Bom, veja bem.
3: Agora eu vou bancar.
1: Mas então
3: aqui.
1: Onde a Bet prejudicou o Vila?
3: Não, esse discurso. Não, peraí. Ué? Prejudicava, ué. Porque
1: prejudicava.
3: Sim. Porque o prejuízo. Porque o patrocínio agora maior veio agora.
1: Não, agora entendi.
3: Se ela estivesse lá ainda com as bets.
1: Era 2 milhões.
3: Não, 2 milhões e 400. Ela não ia receber o patrocínio que recebeu da BID. Então, agora eu vou bancar aqui, o Vila vai subir.
0: É
1: o negócio?
3: O Vila vai ser campeão da Série B. Ele vai ser campeão e vai subir. Anota aí, ele vai ser campeão da Série B.
0: Ele
3: vai subir.
0: Eu banco só pela metade.
3: Não, ele vai ser campeão e vai subir.
1: Ele treme.
3: Você sabe por quê?
2: Aposta com ele mais uma.
3: Ele vai subir e vai ser campeão.
1: Não, ele tem que subir entre os dois.
3: Ele vai ser campeão.
0: Deixa eu mandar um recado pro gordinho da Olma. Você vai ter que melhorar o restaurante e aumentar. Porque é tanto comida que estão apostando.
3: O Vila, ele recebeu de forma. De forma programada, né? Um apoio importante que foi do Gustavo Lima.
1: Foi.
3: O cantor Gustavo Lima, e toda essa estrutura que hoje acontece, por trás tem o Gustavo Lima. Vindo o treinador que tem, né? Todo o incentivo pro Vila ali. Então, o Gustavo Lima é uma peça importante.
2: O Vila é hoje, extraoficialmente, uma SAF.
3: Isso, é verdade. Bom. Não é oficial, mas extra-oficial sim.
1: E é o Gustavo Lima que está por trás da
3: Exatamente, ele está por trás.
2: E você sabia que o Gustavo Lima tentou colocar uma SAF no Anápolis?
3: Não, meu Deus. Sim, lembro.
2: Teve duas reuniões com ele.
3: E aí agora, claro que além da influência também da campanha do Vila, né? Mas a chegada da BID é para coroar esse trabalho. Vamos ser sinceros aqui. É um mega patrocínio, gente, né? Nos dias de hoje.
2: Você tá doido.
3: Então, quer dizer, o Vila só não é campeão, na minha opinião, tá? Se der mole. Porque incentivo para isso tem. Tem torcida.
2: Muita.
3: Esgota os ingressos.
2: Não tem um patrocínio.
1: Não tem estádio.
3: Tem um patrocínio para série.
1: Não tem estádio.
0: Não, o Oba é estádio.
1: Ah, pra Série A, o Oba, Serra Dourada tem reforma. Vai ter que jogar onde?
3: No Olímpico.
2: O Olímpico é excelente. Eu não sei por que não usa o Olímpico.
3: É porque tem que pagar.
1: Porque o Oba vai. Cabe 10 mil pessoas.
3: Mas
1: o Serra Dourada tem reforma.
3: Mas porque tem que pagar.
1: Falar nisso, o Verstappen fez a pole, viu? Do Grande Prêmio do Dubai. E daqui a pouco tem um grande jogo: Brasil e Índia.
2: Deixa eu só aproveitar.
0: Eu vou correr pra ver esse jogo.
1: Brasil e Índia.
2: Deixa eu falar.
1: Tem que parar tudo. Vamos acabar o programa, mas sempre que o jogo é 11 horas.
2: Não, pelo amor de Deus. Deixa eu aproveitar a fala do Dr. Fabrício para dizer o seguinte: gente, as bets na verdade elas foram um malefício para o futebol brasileiro. Por vários aspectos. Um deles, entrou tanto dinheiro nos clubes que eles não souberam o que fazer.
3: Verdade.
2: Eles pagam hoje um perna de pau R$500 mil, cara.
0: Perdeu a noção.
2: Eles pagam um perna de pau R$500 mil.
3: Deputado, eles inflacionou o mercado de tal forma, houve um inflacionamento de tal forma e desproporcional também, tem que ser sincero. Sabe quanto que o Flamengo, é meu time, o Flamengo recebe de Betis? 400 milhões. Você imagina um negócio desse?
0: É muito dinheiro.
3: Pô, peraí, gente. 400 milhões. E aí, tá errado? Não tô dizendo que tá errado. Não é isso, não. Essa não é a discussão.
2: A aplicação do dinheiro que está errado.
3: Sim, a aplicação, aí não dá, né?
2: Porque tem cara que nem relacionado, sabia disso, o doutor Fabrício? No Flamengo, que nem relacionado vai pra jogo, ganha 500 mil, cara.
0: Tem muitos lá,
2: sim. Pelo amor de Deus.

0: no Flamengo que nem relacionado vai pra jogo, sim, ganha 500 mil, cara.
1: Tem muitos lá,
0: sim. Pelo amor de Deus, como é que dá conta disso? Aplica errado, inflacionou o futebol brasileiro, aí virou venal mesmo, sem dúvida alguma. Agora eu acho que a bolha estourou, agora vamos ver como é que vai acontecer.
2: Gente, a provável escalação da seleção brasileira
0: não,
2: pra jogar
0: não, não, não, não, para.
2: Pedro Morisco, Mateuzinho, Marquinhos, Arthur Dias e Douglas Santos, Danilo, Andrei Santos e Gabriel Bontempo, Estevão, Pedro e Vinícius.
1: E quando você falou da seleção brasileira da Índia, eu não fiquei descrente por causa da Índia, não, viu? Foi por causa do próprio Brasil.
2: Eu vou terminar o programa mais cedo pra ver o jogo.
1: Então corre lá. 12
2: horas eu quero ver o Brasil.
1: Vou falar de política.
0: Eu só tenho uma dúvida: qual é a maior torcida do mundo? A China ou a Índia?
1: Flamengo.
0: Não. Eu digo o número de gente do país.
1: A China é mais populosa. É.
2: Muito bem, aqui no nosso chat, deixa eu ver aqui, tem o Carlos Peixoto dizendo: eu acredito que a Carol do Hamilton pode até ser eleita, porém o erro de comunicação da campanha pode custar caro. É um erro colocar o Hamilton pai para fazer a comunicação da substituição e gerou rejeição do eleitor, pois mostrou que os filhos são apenas bonecos nas mãos do pai. Segundo erro: prefeito no anúncio da substituição não falou do legado do Hamilton Filho, apenas disse que Carol seria a mais bem votada. Terceiro erro: na segunda-feira, ao invés de fazer uma entrevista mostrando os motivos de substituir o marido, recebeu lideranças para pedir votos, daí o povo viu que era poder pelo poder. Outro erro: na segunda-feira, ao invés de já falei. Quarto erro: a poluição visual de banner do Hamilton Filho fazia o povo lembrar do acidente, gerando terror psicológico e não comoção. Quinto erro: vídeo do prefeito e Célio Silveira explorando a imagem da viúva e buscando voto para o aliado em razão da tragédia. Sexto erro: Vitor Hugo e Gayer não vieram abraçar a viúva em vídeos de apoio, e Carol, por ser evangélica, também não teve o apoio do seu pastor quanto à exploração de todo o luto. Nesse sentido, o único acerto da comunicação de campanha foi a missa de sétimo dia, que reuniu pessoas, porém não viu uma multidão. Aurélio Leite, bom dia. O Jorge Manuel com a gente. O Carlos Peixoto, Carlos Antônio Sensitivo. Aí tem bola de cristal. A Soninha Borges, o Jair Espírito Santo, o Cleivito Montalvão, o Carlos Peixoto. Gustavo Lima paga boa parte do salário do Guto treinador. O Eduardo Pereira, bom dia a todos. O Carlos Peixoto, Gustavo Lima queria o Anápolis, não deu certo e comprou o Paranavaí.
3: Sim.
2: O Vila tem o Oba, vão reformar e vão aumentar as arquibancadas para jogar a Série A.
0: Só corrigir aqui, essa do Paranavaí ele já estava, quando ele procurou o Anápolis já estava.
2: Ah, sim.
0: Ele já tinha ido pro futebol através desse clube aí, mas também queria o Anápolis. Por quê? Porque ele foi muito criticado à época por ter investido num clube fora do estado de Goiás. E aí ele procurou o Anápolis, não deu negócio.
2: Aí o Carlos fala: as Betes enriqueceram uma minoria e destruíram a maioria das famílias do Brasil, segundo ele.
3: Manda sua... fala política. Política. Manda política. Sua mensagem também pelo Instagram. Você pode mandar sua mensagem também pela live do Instagram. Manda sua mensagem também pelo YouTube. Nós estamos aqui Facebook. Até as 11 horas. Facebook. Também estamos através da 87,9, a Rádio Nova. Manda também sua mensagem lá pelo WhatsApp. Manda mensagem aqui através do Instagram, através também do YouTube. Participe conosco. Esse programa é feito com a sua participação.
2: Muito bem, falta um dia para as eleições, rapaz, eu tô feliz.
3: Vai.
2: Época boa. Agora eu quero saber dos senhores. Gustavo Mentanha. Disfarça não, Wesley, eu tô falando com você. Disfarça não, vai puxar a conversa aí não.
3: Não, porque o Afonso tá aquecendo pra entrar ali, então, e o Cheirinho aí também, então eu tô assim, não posso estar muito concentrado aqui não.
2: Gustavo Mentanha, Gustavo Gayer, Zacarias Calil, Gracinha Caiado e Vanderlan Cardoso. Quais serão os dois senadores eleitos por Goiás? Eu quero ver vocês falando agora. Quem vai começar?
3: Eu posso falar.
1: O Wesley Silva é o mais corajoso.
3: Acredito na eleição, pelos números, tá? Pelos números que é das últimas pesquisas. Acredito na eleição da Gracinha Caiado, em primeiro, e acredito na eleição do Dr. Zacarias Calil, em segundo. Segundo voto. Doutor Zacarias Calil
2: e Gracinha.
3: E Gracinha
2: pra
3: Caiado.
2: Você, Fábio Soro.
1: Gracinha, Caiado e Zacarias Calil.
2: Carlos Antônio.
0: Eu vou respirar para responder.
2: Eu também, eu vou respirar, que eu vou responder também.
0: Eu vou respirar para responder pelo seguinte: eu penso que as duas vagas de Goiás,
2: Afonso,
0: estão entre três candidaturas: Gracinha Caiado, Doutor Zacarias Calil e

0: Gustavo Gaia. Eu acho que não sai desses três.
1: Uhum, é.
0: Certo? Não dá para você cravar, é opinião, mas eu percebi o crescimento do doutor Zacarias Calil, e aí o Wesley tem razão, no segundo voto. Cresceu muito, mas muito, muito, muito, muito, muito, muito. E o segundo voto, o doutor Fabrício, ele é difícil de ser captado.
1: Por quê?
0: Porque geralmente se foca no primeiro voto.
1: A pessoa já vai com aquele primeiro voto na cabeça.
0: O segundo, quando a pessoa fala em pesquisa, ainda não é um voto decidido.
1: Entendi.
0: Não é um voto decidido.
1: Na pesquisa ela fala ali aquilo que foi apresentado para ela.
0: É para ela.
1: Entendi.
0: Entendeu?
1: Não tá uma decisão definida. O primeiro tá decidido.
0: O primeiro é convicto.
1: Convicto.
0: Primeiro é convicto.
1: O segundo é duvidoso.
0: O segundo é assim, para ver se vai.
1: Entendi.
0: Né? Então pode surpreender esse segundo voto. Nós tivemos uma eleição em Goiás, que o Demóstenes Torres não era favorito a ganhar a eleição, e foi o segundo voto de muita gente e ganhou a eleição para o Senado. Todos se lembram disso.
1: 2008?
0: Acho que foi por aí.
1: 2008, né?
0: 2008. Então assim.
1: Não, 2010.
0: Então assim. Presta, ou 2006, né? Pode ter sido 2006.
1: Porque aí acabou o mandato.
0: É 2006.
1: É, você tem razão.
0: Então assim, na minha opinião, não dá para cravar. Primeiro, se a gente for ter como base a última eleição para o Senado, que era apenas uma vaga, o Hilda também não era cotado, mas houve uma arrancada do bolsonarismo.
1: Na reta final.
0: Essa arrancada pode ser pró Gustavo Gaia. Pode perfeitamente ser pró Gustavo Gaia. Mas eu acho que está em aberto, não dá para cravar as duas candidaturas, mas dá para apontar o norte. E o norte é Gracinha Caiado, doutor Zacarias Calil e Gustavo Gaia. Dos três, eu penso que dois serão eleitos.
2: Não, mas você não respondeu, não.
0: Respondi.
2: Não, eu não perguntei quais são os três que têm chance, não. Eu perguntei quais os dois que vão ser eleitos.
0: O senhor está regando. Deixa eu mostrar isso aqui pro senhor.
2: O senhor não está dando conta de responder, não.
0: O senhor está equivocado.
2: Eu perguntei dois.
0: Deixa eu falar pro senhor.
2: Não perguntei três, não.
0: O senhor está equivocado. O senhor está confundindo copo com bola de cristal. Isso aqui é um copo, não é bola de cristal, não. O senhor tá achando que eu tava com uma bola de cristal aqui na frente, mas não. Né? Não dá pra... Isso é um copo, não é bola de cristal, não. Então, assim, não dá pra cravar.
2: Gente,
0: não dá. Por quê?
2: Eu não vou cravar mais, não, tá?
0: Porque o bolsonarismo tem arrancada. Principalmente nesse segundo voto. Então, eu não cravo. Eu deixo em aberto os três e os dois.
2: Eu vou cravar. Gaia e Zacarias.
1: Repete.
2: Gaia e Zacarias. Faz um corte, por favor.
1: Olha só.
2: Gaia e Zacarias. Que não fica em cima do muro, não.
1: Hoje são?
2: 3 de outubro. Um dia antes da eleição,
1: você
2: Gaia
1: tá
2: gravando. Gaia e Zacarias.
1: Gaia e Zacarias.
0: Deixa eu falar com o senhor.
2: E Zacarias. Pode anotar aí.
1: Instagram, Gaia, Facebook, Rádio Nova FM, programa Anápolis e Debate.
0: A partir de hoje, seu apelido é Memphis.
2: O quê?
1: Memphis é pai?
0: É.
2: Mas por quê?
0: Aquele chute que ele deu pra...
2: Não, chute não.
0: Que ele deu pra longe,
2: não,
0: naquela penalidade.
2: Gaia e Zacarias. Doutor Afonso Celso Teixeira Rabelo, seja bem-vindo, doutor. Bom dia.
3: Memphis de pai é bom. Bom dia. O Carlos Antônio veio travestido de humorista. Que tá ótimo. Você pode largar
0: de ser radialista.
3: Largar de um radialismo político e ir para o
0: stand-up.
3: Bom dia a todos, bom dia Luciano, Carlos, bom dia a todos que estão aqui, doutor Fabrício, meu colega de ofício. E é uma alegria grande estar aqui num momento tão importante, né?
0: Eu acho que
3: nós tínhamos que dedicar quase todo o tempo hoje, se não todo, a esse episódio do final de semana. E lamentavelmente, a gente já vinha falando, eu pelo menos vinha falando isso aqui sempre, né? O Brasil perde mais uma vez, já está perdido, é incontornável, o Brasil perde mais uma vez a oportunidade de, num pleito eleitoral, encaminhar a resolução dos seus problemas estruturais. Vem aí um novo presidente, eu acredito que vai ser o mesmo, pessoalmente acredito que o Lula ganha a eleição, mas ele ganha, faltando ao mandato dele, uma discussão sincera e honesta
0: dos problemas.
3: E aí vai de novo nós eleitores, nós brasileiros, mergulhar de novo num governo às cegas, literalmente às cegas. né? Não, mas o Lula já está lá há tanto tempo. É outro mandato, um novo Congresso, um novo Senado, dois terços do Senado renovado, é um novo momento. E aí, lamentavelmente, nós perdemos a chance desse momento. Finalmente, eu quero dar uma resposta para o Lucifer Machado, que eu estava ali escutando.
1: E lá vem ele.
2: Sobra tudo pra mim.
1: Lá vem ele.
2: Não, é porque. Pegaram pra Cristo
3: hoje. É porque ele falou que o Gabigol. Aliás, que o time lá tem resto do Santos, né?
0: Pelo contrário.
3: O Gabigol foi pro Flamengo, ele tava lá no Flamengo, mas ele saiu do Santos. É cria do Santos, ele era menino da vila. Então,
2: onde foi que ele se formou jogador, se transformou em jogador?
1: No Flamengo.
3: Mas é óbvio.
2: Amor de Deus.
3: Por que que o Flamengo contratou ele? Por que que o Flamengo contratou ele?
2: Não, dou conta não.
3: Não, então.
2: Não dou conta não, viu? Tem que escutar isso na véspera da eleição. Eu tava tão feliz, rapaz.
3: Contra fatos não há argumento. Enfim, está cadê?
2: Quem vai eleito para Senado, vamos ver se o senhor tem coragem, não. Fala. Abra a boca, fala.
3: Isso não é questão de coragem, não.
2: Não é por quê? Teve um que combou três, é só dois.
3: Olha,
2: teve um que não teve coragem de falar.
3: Os fatos indicam, as pesquisas indicam que vai.
2: Bom, não, primeiro. Não tô perguntando pesquisa, não. Eu quero saber o senhor. O que o senhor acha? Quem vai eleito? Não é pesquisa, não, moço.
3: Ó, escuta.
2: Ah,
3: a gente não.
1: É, um ou outro.
3: A gente não faz jornalismo com o estômago, a gente faz com a cabeça.
2: Então vai então, com a cabeça.
4: Agora cago em tudo isso.
2: Hã? Tá bom.
3: Mas eu pessoalmente concordo que a Gracinha Caiado. Não satisfeito com isso, mas eu concordo, a contra gosto, que a Gracinha praticamente é eleita.
1: A máquina, né?
3: Com os dados não, que tem e tal. Agora, o segundo nome, eu vou torcer para o Gayer não ser eleito também. Não, estou respondendo.
2: Não,
3: ou torcer. Ova!
1: Ova primeiro.
3: Ova primeiro. Né? Então eu acho, né, que o Calil e a Gracinha vão ser eleitos. Eu sinceramente, viu?
2: Quem vai eleito?
1: Zacarias Calil e o.
3: Há quanto tempo?
1: A Gracinha, o mesmo palpite.
3: Há quanto tempo a gente não vê uma disputa com candidatos ao Senado tão fraco? Gayer é muitíssimo fraco. E a própria Gracinha, que não tem nenhuma experiência.
2: Mas agora, o Gayer, você pode.
3: Goiás ver, tá, vai mandar dois senadores inexperientes como no Senado. E lamentavelmente, os dois de direito.
0: Deixa eu só trazer uma informação.
2: Eu acho que o Gayer saiu muito da rede social agora nessa campanha e foi pro meio do povo, porque os 4 anos dele deputado é só na rede social.
0: E aí ele tinha uma carreata marcada para hoje, às 9 horas da manhã, cancelou. Em Anápolis, e cancelou.
2: Cancelou.
0: Eu não sei se isso é bom para ele, né? Não sei se ele acha que os votos aqui estão garantidos, né? Que o prefeito vai fazer essa transferência que ele precisa, não sei se é por aí. Seja qual for o motivo pelo qual ele tenha adiado essa carreata, eu acho que não pega bem.
2: É, verdade.
0: Detalhe, ele manteve todas as outras do dia.
2: Só Anápolis não?
0: Só Anápolis que
2: Mas
0: ele cancelou.
2: Mas tá esquecido Anápolis então?
0: É, virou meio que as costas aí no meu pensamento.
3: Eu comecei aqui a falar e acabei não falando uma coisa que eu não queria deixar passar.
2: Rabla.
3: É uma notícia pessoal. Ontem eu recebi o exame, resultado do quarto PET scan que eu faço, do terceiro que eu faço depois do episódio do meu câncer, e graças a Deus o resultado é positivo.
1: Que coisa boa, viu?
2: Obrigado.
3: Estou compartilhando porque para mim
2: não,
3: é pra muito mais do que.
2: Não, para nós é um. É, eu acho arrepiado. Né? É, parabéns, graças a Deus.
3: É o quarto petiscão que não tem.
2: Graças a Deus. Você vai ter que aguentar nós muito tempo ainda. Você pode ter certeza disso.
3: Não, do senhor, eu já aguento sem o cara já há muito mais tempo. O Fabrício, lamentavelmente, conheci recentemente.
2: Gente, vamos lá. Eu tenho aqui os nomes: Carlos Antônio, doutor Afonso, doutor Fabrício, os nomes dos candidatos a deputado estadual por Anápolis. Eu vou falar aqui eles, eu quero saber de vocês quais aqueles assim, que têm reais condições de pelo menos brigar.
1: Ser eleito.
2: Para ser eleito. Vamos lá. Pelo Cidadania e PSDB, Carlos Antônio. Rebeca Romero e João da Luz. União Brasil e PP. O Ederson Lopes e Alex Martins. PT. Rubens Ottoni e Suzana Souza Carvalho Ferreira. PRD e Solidariedade, Pedro Canedo. PSB. A Lorena Silva e a Alcilena do Carmo. Aí vem o Republicanos, que é o partido que tem mais candidatos a deputado federal em Anápolis. Mariana Estival, Aline Lima, Samuel da Ração, Daniele Nava, Kelly Fera e Fernando Cobrador. MDB, Gleimo Martins, Sandro Pedroso e Bombeira Louisa. Podemos, Samuel Santos. PL, Policial Federal Suenda, que eu vou comer um almoço às custas do líder. Um Policial Federal
0: Suenda. Deixa eu fazer um registro aqui.
2: E o pessoal, Maria Verônica da Silva Ribeiro.
0: Ontem eu.
3: Esse deputado federal.
0: Pela primeira vez, eu encontrei com o Suender.
2: Olha só. Suender.
0: Cara, ele me atendeu tão bem que eu fiquei até surpreso, né?
2: Não, mas ele é gente boa.
0: Rapaz, mas me atendeu bem, gostei demais da receptividade. Ele me encontrou no semáforo assim e basicamente largou tudo e me deu uma atenção que eu gostei muito, né? Eu acho que o político tem que ser assim. Ainda que criticado, ele tem que saber conviver com as críticas, né? Absorver aquilo que ele entende que pode melhorar na sua trajetória ou deixar para lá aquelas que ele entender que não fazem o menor sentido. Gostei da postura do Suenda.
1: Carlos, então, deixa eu só fazer uma parte.
2: Só mais dois aqui, tá. O novo, Rosa Gonoli e Missão Anderal. São 23 tá. candidatos a deputado federal por Anápolis.
1: É até importante o que o Carlos falou e até parece que a gente combinou essa fala, mas não. Ontem também, pela primeira vez, encontrei o policial federal Suenda, né? Pré-candidato.
2: Coincidência.
1: Encontrei ele, fizemos uma reunião lá com o Arnaldo Angecom. Mandar um abraço para o Arnaldo Angecom, juntamente com o candidato ao governo Wilder Moraes. E lá estava o candidato, né? Policial federal Suenda. Também da mesma forma, me tratou de forma gentil, educada, forma elegante.
2: Pede voto pra ele.
1: O fato não é esse. Mesmo a gente tecendo várias críticas. Verdade. Então, assim, o posicionamento dele como
2: é o correto.
1: Político, ele aceita as críticas, aquilo que é bom ele deve absorver, aquilo que não ele deixa pra lá. Então, o posicionamento dele, eu também reconheço e faço esse elogio ao policial federal Suender. Apesar que, muitas vezes, no curso do mandato, a gente faz críticas construtivas.
0: E aí nós não...
2: Eu faço críticas.
0: Nós não estamos...
2: Ele é presidente da Comissão de Saúde e não fala nada de saúde da Câmara Municipal.
0: Wes, nós não estamos aqui tentando contribuir com a sua aposta, não, viu? É a realidade mesmo.
2: Vocês estão querendo... O senhor vai pagar almoço pra esse também, Wes? É porque tá todo mundo aqui puxando saco, pelo amor de Deus, não. Cobra do Suenda. Por que que não fala da saúde lá na Câmara? Ele é presidente da Comissão de Saúde.
3: Lucivão.
2: Na gestão passada era todo dia. Hoje o Suender, ele é muito mais que um deputado federal do que um vereador. Porque só fala do STF, só fala do Lula, só fala do... pelo amor de Deus.
0: Aquele arroz com costela fez mal pro senhor?
2: Não fez. Quem vai eleito dos 17, dos 23 federais de Anápolis, gente? Quem tem chance aí? Começa o senhor a jogar, Zantor.
0: Eu vou passar a palavra aí.
2: Fabrício, dos 23 que eu li aqui, quem vai?
1: Você é deputado. Quem tem chance? Deputado federal? Olha, ô Lucivan, eu vou nesse caso ficar em cima do muro e você pode querer me criticar da forma que você quiser. Eu não consigo aqui apontar, até mesmo por questão de justiça. Eu não posso apontar quem vai ser. Eu acredito que desses nomes a gente só tenha dois.
2: Quais?
1: Não, a gente só tenha dois.
2: Quais?
1: Tem vários. Desses aí. Deixa eu te falar.
2: Tem dois, mas tem vários.
1: Você tem duas pessoas que
2: tem
1: não.
2: Tem dois, mas tem vários.
1: Tem duas pessoas que não podem ser eleitas aí. Eu e você, que não é candidato, o resto.
2: Ah, não. Doutor Afonso. Tem dois, mas tem vários. Não dá pra entender um daí desse?
3: Eu vou mais ou menos.
2: Você tá no Instagram, tá entendendo isso?
3: Eu vou mais ou menos no rumo da resposta do Fabrício, porque na verdade a esmagadora maioria dos candidatos aí não são candidatos fiáveis. Não tem a menor condição. Aí vai ter deputado, candidato a deputado federal, que se tiver 1.000 votos, é um exagero. É um exagero. Então, daí eu concordo com o Fabrício, assim, a dificuldade de achar dois nomes, né, Fabrício? Acho que você fica exibindo.
1: Isso é a dificuldade de encontrar dois nomes.
3: Sobre o policial Suender, ele está fazendo uma campanha assim, mas o deputado federal, a campanha dele é muito localizada, é Anápolis. E esse slogan da campanha dele, esse mote da campanha dele, que é o verdadeiro, o único candidato bolsonarista a deputado federal, acho que é pouco.
4: Vou fazer uma análise.
3: Acho que é pouco. O bolsonarismo não está assim com essa força toda, assim, não. Então, eu concordo com o Fabrício, viu, Lucivo? Muito difícil indicar. Mas talvez o Suender seja um dos poucos que vai ser bem votado. Né? E o Rubens Ottoni, né? Obviamente. O Rubens Ottoni tem um trabalho, goste ou não dele, o Rubens Ottoni é um candidato que tem ele é um político na acepção ampla da palavra. Ele faz política, ele trabalha na política, ele só mexe com isso, ele não faz outra coisa. Então, eu acho que o Rubens Ottoni tem chance. O Suender será, para mim, ele pode ser eleito, mas seria uma surpresa muito grande.

0: chance. O Suender será, para mim, ele pode ser eleito, mas seria uma surpresa muito grande. Do resto, eu sinceramente não vejo nenhum nome com densidade eleitoral, alguns aí, nem para ser vereador em Anápolis.
1: Ou se eu fosse comentarista, eu ia falar.
2: Carlos Antônio, por favor.
1: No Instagram, tem o meu número lá, o número do WhatsApp, pra você mandar mensagem. No Instagram também. 62991539020. Tá lá embaixo. Lá no, como é que é? É só clicar. 991539020, tá bom?
0: Por que você não pode falar?
3: Eu vou.
1: Ah, porque vocês são pagos pra comentar. Eu não sou pago pra comentar.
3: Eu vou falar.
0: Vai dar uma inteira aí do seu salário.
2: Eu sou pago, muito bem pago.
1: Se
2: viu?
1: Aumentar o salário, eu comento.
0: É. Nós vamos, vamos fazer isso no ar. Nós vamos aumentar um quibe e uma empadinha pra você por mês.
1: Já melhorou, hein? Tem um guaranazinho também?
0: Tá, pode ser.
1: Tá bom, então.
0: Pitula, que é esse
1: pitula, criança. Que é pequenininho.
0: Então pode comentar.
3: Lúcio, eu vou responder diretamente a sua pergunta. E gostaria que você repetisse para que a resposta seja colada à pergunta. E depois eu quero fazer uma análise dos demais. Vai lá. Qual é a pergunta? Qual é a pergunta?
1: Quais desses 23 nomes que eu citei agora que tem condições de ser eleito deputado federal?
3: Só o Rubens Ottoni.
1: Pronto, minha opinião, pega aqui.
3: Só o Rubens
1: Ottoni. Acabou, morreu, não tem mais nenhum.
3: Só e tão somente. Então, agora vamos lá.
0: Aí nós também em consenso.
3: Quem quer? Em consenso. É verdade. Quem pode sair maior do que entrou.
2: Suende.
3: Porque você ganha a eleição também sem ser eleito. Você sai maior do que você entrou. O Suende é um deles. Eu acho que vai sair maior do que entrou.
2: Uhum.
3: Eu tinha até dúvidas no início da campanha. Hoje eu não tenho mais dúvidas, né? Pela campanha que ele fez, né? Pelas pesquisas, eu penso que ele vai sair maior do que entrou. Doutor Pedro Canedo, que há muito tempo não disputava uma cadeira para a Câmara Federal, penso que terá uma votação também que pelo menos ele ficará satisfeito, tenho certeza disso. Não vejo uma condição real de eleição dele dentro da chapa que ele se encontra, que é do PRD e Solidariedade. Lá a disputa é muito direta entre Lucas Calil e Denis Pereira, com um favoritismo para o primeiro lugar para o Lucas Calil, né? Aí os outros candidatos, eles têm que fazer uma luta interna. É como se estivesse disputando para a federal, muito mais focado no municipal. Todos eles, todos os demais, aqueles que são vereadores, que estão no mandato de vereador e que colocaram o seu nome para deputado federal, alguns vão sair menor, penso que dos candidatos a vereador que estão na Câmara, um ou dois. Exceção feita ao Suender, que já
1: E são dois candidatos a federal, né?
3: São três com o Suender.
1: Aí é o João da Luz, o Ederson e o Suender.
3: E o Suender. Eu penso que dos três, um vai sair menor do que. E ainda tem o Alex, né?
1: O Alex é estadual.
3: É estadual, é. Então tem os três. Acho que um sairá menor do que entrou.
2: Alex é federal, gente.
3: Quem quer sair menor do que entrou? Se você não tiver uma votação.
2: Alex é federal.
3: Se não tiver uma votação acima de 3 mil votos, é uma decepção. É uma decepção. Então pode ser que isso aconteça. E pode ser que algum tenha aí a casa de 5 mil votos, que não representa muito para deputado federal, mas se você trazer essa disputa apenas para o municipal, tá bom demais quem alcançar 5 mil votos. Então, a minha opinião é essa. Quem não está na Câmara, que também visa um cargo municipal no futuro, vai ter que medir, avaliar os votos que teve nessa disputa, para ver que alcance que terá na próxima eleição de 2028. Então, resumindo para você, Silvan, o único candidato a deputado federal por Anápolis que tem chance de eleição é Rubens Ottoni. Os demais é uma questão de sobrevivência, de sair maior do que entrou, né? Ou sair menor do que entrou. Vai tá brigando internamente para ver qual vai ser o seu futuro político.
1: O Alex é candidato a federal mesmo. É o Ederson, Alex, João da Luz e o Suender federal e o Jean Carlos, que é estadual.
3: E aí, quando eu fiz essa análise de que alguém pode sair menor, eu já contava com quatro candidaturas. Não tem isso.
1: A Edna fala aqui no chat: Goiás ganhará muito se o eleitor eleger o doutor Zacarias Calil. O Pedro Henrique: vocês estão esquecendo o Vanderlan. O Vandré: bom dia, lideranças. A Soninha: Vanderlan merece muito, Pedro. Pena que parece não ter chance.
3: O Vanderlan é até uma ingratidão e injustiça ele, caso não seja eleito. Não estou falando que ele não será, né?

0: assim, ele acabou sendo injustiçado dentro da chapa, inclusive do governo. Dentro da chapa do governo. Ele não teve o respaldo que merecia, não teve a logística que merecia, não teve a estrutura que merecia, né? Algumas preferências, até mesmo do Daniel Vilela, acabaram atrapalhando e muito o Wanderlan Cardoso. Ele é municipalista, pode ser que, sendo municipalista, com apoio de muitos prefeitos e muitos vereadores, ele possa até surpreender. Mas hoje, pelas pesquisas que a gente vê, terá que haver uma surpresa para a eleição dele. É uma pessoa boníssima. E Anápolis, se quiser ser grata à cidade, que eu digo, deveria votar em Wanderlan Cardoso.
1: Olha, tem candidatos. Aliás, tem um ditado aí, antigo da política, que fala o seguinte: o cavalo do fulano já passou arriado na porta.
2: E não montou.
1: E ele não montou. Vou te dar um exemplo.
3: E não passa de novo, não? Cavalo danado?
1: Dificilmente. Dificilmente.
0: Só em carrossel que passa.
3: Ele repete toda hora.
1: Vou te explicar por que eu tô falando isso. E por que eu não citei ele, por exemplo. O Pedro Canedo. Boa pessoa, é da cidade, tá presente, tem experiência.
0: Acho que terá uma boa votação.
1: Terá. Mas o cavalo do Pedro Canedo já passou. Arriado. E ele não mutou.
0: Mas ele merece um elogio, doutor Afonso. Não.
1: Todos os elogios.
0: Ele ficou muito motivado para essa campanha. Eu achei isso muito bacana. Não sei se pela candidatura do filho ou não, mas ele está motivado. Assim, eu tenho visto pelas ruas da cidade fazendo campanha, e isso é muito bacana, né? Porque ele estava muito tempo sem disputar uma eleição para federal.
1: O Pedro Canedo disputou uma das eleições mais
0: acirradas.
1: Mais acirradas, históricas. Do Senado para senador aqui em Goiás.
0: 1990.
1: O Anófio Quinan ganhou uma eleição do Pedro para senador, assim, por um beicinho de purga. E uma eleição pesadíssima. E naquele pleito, eu acho, logo em seguida teve candidatura para prefeito e tal. Mas o Pedro Canedo perdeu a chance dele ser algo maior. Perdeu o time. Depois ele se retirou um pouco. Da política, por isso que eu não citei. O Pedro hoje apesar de estar sempre participando da eleição, mas o grande nome da família hoje é o filho, que se candidata a deputado estadual.
2: O Dercino fala aqui, se depender de mim, Gai não vai, estou arrumando votos contra ele. O Vandré, Carlos Peixoto e Soninha, como é bom o chat sem certas pessoas no dia a dia. O Vandré, Senado será composto por Vanderlan, gracinha. A Soninha Borges, verdade, Vandré, certas pessoas atrapalham muito o chat e desfocam o assunto do programa. Tô entendendo. Carlos Antônio FM, bom dia, você tá muito pessimista, temos que pensar num futuro melhor. Soninha Borges, louvado seja Deus, doutor Afonso, Deus continue abençoando sua vida.
1: Amém.
2: Infelizmente, o único com chances reais é o Rubens Ottoni. Anápolis segue enviando seus votos para candidatos de fora. A Kelly Cristina, bom dia, Kelly. A Soninha Borges, dos de Anápolis depois do Rubens, os mais votados serão Suender e Alex. O Vandré, falou meu palpite, Carlos Antônio, só ganha o Rubens Ottoni. A Soninha, não, o Alex é federal. O Valdivino Fé, bom dia, alguém aí tem colinha do Carlinhos da Feira e do Divininho do Sindicato ou do Amiltinho? Ô, Valdir, não fala isso não,
3: por favor, pelo amor de Deus. Por favor.
2: Se eu soubesse, não tinha nem livro isso aqui.
3: Por favor.
2: O Vandré Dercini, eu também. E o Valdir fala, meu candidato a estadual é Zé Diniz, vai bater eleição. Tá bom. Círio Miguel Rosa da Silva, o Cirinho da Jaiara, meu amigo do CDJ de anos. Rapaz, era bom quando nós é novo, hein? Era bom, agora tá ficando velho, moço, tem jeito não. Tudo bem, Cirinho? Bom dia.
4: Tudo em paz, tudo tranquilo, doutor Afonso, Fabrício.
3: Bom dia.
4: Carlos Antônio, Wesley, Paulo, todos da equipe técnica aqui, um prazer voltar a esse programa.
2: E aí, quem vai eleito pra Senado? Já hoje te coloco na fria, quem vai ser eleito? Fala pra gente.
4: Vanderlan e Gustavo Gayer. Não que seja a minha vontade, né?
3: Você está fazendo uma análise.
4: Agora, apenas, Fabrício, lembrando que a Cileide Alves, uma das jornalistas mais preparadas.
3: Popular, né? CBN, Rede Globo.
4: Hoje ela disse o seguinte, que essa eleição, tanto para o governo, quanto para o Senado e até para a presidência da República, tá igual fralda de menino, cabeça de juiz e bolsa de mulher. Ixi, qualquer Maria. Previsão aqui, ela pode amanhã, pode ser desfeita e não será surpresa nenhuma, né?
2: Deixa eu mandar um abraço aqui pro fiscal do povo, tá ligadinho com a gente, o Pires, o Wendel Pires, grande, está assistindo esse vídeo.
3: Grande Wendel Pires, um abraço.
2: Através do Instagram, o CO Service, o único candidato a federal que é eleito, o Rubens Ottoni. Não sei como não tem nenhuma placa com o nome desse cidadão. minha opinião. O Gabriel Carvalho, tem motorista querendo parar o transporte amanhã. Amanhã tem transporte. Tadinho da Urbana, gente, meu Deus do céu. Bom dia, é o Fabrício Pamplona. Bom dia, hoje a política ninguém sabe do que o partido candidato é. Tá aqui, então, mande sua opinião também aqui no nosso Instagram, tem no Instagram também. Eu fico com dó da Urbana, que amanhã tem transporte gratuito.
4: Mas nem quem pagando, paga é Urbano. Pô, nem pagando o passageiro.
2: Não pagou aqueles, não sei quantos domingos que o Urbano andou de graça aí, não pagou um centavo até hoje. Coitado. E amanhã, líder, amanhã é transporte gratuito pro povo. Só que quem vai bancar não é a prefeitura, não. Quem vai bancar é o Urbano. O prefeito não paga, ué. Ô, meu Deus do céu. Então, quem vai eleito é você? Você acha?
4: Eu disse Vanderlan e Gaia.
2: Que vão eleito?
4: É.
2: Ah, não, aí você. Você tomou a inveja estragada. Pergunta. Não, mas tá bom, ué. É. Tá bom. E federal em Anápolis? Quem tem chance?
4: Bom, pra federal, nós não podemos deixar de lembrar aqui que o prefeito da cidade, que é a principal referência política, como liderança política, está apoiando candidatos de outros municípios.
2: Como é que é?
4: Então, quando nós falamos aqui, e principalmente nesse campo político que apoia o prefeito, da candidatura do Dr. Pedro Canedo, nós não podemos de fazer essa referência, que apoiou a eleição do prefeito e agora nenhuma menção sequer do prefeito à candidatura do Dr. Pedro Canedo. Assim como os vereadores da base do prefeito, que também são candidatos a deputado federal. E o prefeito preferiu apoiar um vereador de Goiânia para deputado federal. Então, sem dúvida nenhuma, isso vai trazer um prejuízo muito grande para a cidade de Anápolis, porque nós poderíamos ter outros deputados e mais deputados eleitos, né? Dito isso, eu concordo que entendo que dentro da estrutura partidária que é colocada, que são colocadas essas candidaturas, o único que tem uma candidatura e uma eleição tranquila é o deputado federal Rubens Ottoni.
2: Por que uma cidade como Anápolis tem mais de 400 mil habitantes, ser quase 300 mil eleitores, só consegue eleger um deputado federal?
4: Porque o prefeito, que é a principal referência política, que tem que sinalizar para os demais agentes políticos e para a população de maneira geral, faz política olhando para o próprio umbigo. Onde já se viu você deixar de lado uma história, uma trajetória e um compromisso com a cidade de Anápolis, do Dr. Pedro Canedo? Eu não estou falando nem de candidatos de outros partidos, de outras ideologias, para apoiar pessoas que não têm compromisso nenhum com a cidade. Pessoas que já tiveram mandatos e nunca olharam para a cidade de Anápolis. Portanto, na minha opinião, o resultado dessa eleição tem muito a ver com a postura do prefeito, que faz política olhando para os próprios interesses pessoais, deixando de lado aquilo que é importante para a cidade.
2: O Gilmar, irmão do Piqui, fala o seguinte: Gilmar Martins, hoje sobre futebol eu não vou comentar. Política sem paixão partidária e assuntos de Anápolis. Doutor Afonso ganhou o chapéu do Lula de presente? Suender, ele está querendo ficar na mídia como vereador Jean para a reeleição de vereador 2028. Ele fala: Pedro saiu em 2028 para prefeito municipal.
4: Boa nome.
2: Ah, será? Pizza, acho que bem mais, não.
3: Não é não. Boa nome. Não. Já deixou
1: claro. É um bom nome. Sobre o chapéu, deixa eu explicar. Eu não ganhei o chapéu do Lula, eu ganhei o chapéu do Eugênio Lourenço Dias.
2: Foi mesmo, eu sou o time. Mas cadê o doutor? Cadê o doutor Eugênio?
1: Pois é.
2: Ué,
1: eu sou.
3: Mas deu certeza?
1: Eu sou um chapeleiro militante, tenho vários chapéus. Esse é de palha. Esse me foi dado pelo. E que bom, me honra aparecer com Lula, mas eu não sou lulista desse tanto, senão. Agora, eu uso chapéu, não é por isso, né? Eu uso chapéu porque eu gosto.
2: Muito bem, você que está nos acompanhando agora através da Rádio Nova 87,9 FM, também hoje no Instagram, no Facebook, Anápolis em Debate, participe conosco, mande sua mensagem 991539020. E olha, nós temos audiência em outras cidades, em outros estados, até fora do país. Um abraço para o Cido dos Santos, torcedor do Vasco da Gama, tá lá em não sei se você tá na capital, mas tá na Irlanda e nos acompanha todos os dias. Candidatos a deputado estadual por Anápolis. Vamos fazer uma análise agora.
4: Fabrício, eu ia perguntar a capital da Irlanda, mas
2: preferia Dublin. Rapaz, que saludo. Enciclopédia. MDB. Agora tem a Carol do Amiltim. Capitão Justino. PL. O Júlio Cunha, o Júlio Proarmas, o Jean Carlos, vereador, e a Gisleide Ribeiro. PSDB Cidadania, Dr. Walter Vosgrau. PT, Antônio Gomide. Solidariedade PRD, Coronel Adailton. Novo, Zé de Lima, Edivar Júnior deixou, que eu não mudei aqui. Então, novo é o Zé de Lima e o Paulo Vitor Marques, que foi presidente da agência reguladora do município. PSB, Samuel Mendes. Podemos, Felipe Mabel, professor Marcos Júnior e Gisele Colette. Republicanos, Missionário João Costa, Elcimar da Conexão, Vivian Naves e Rosinha. Agir, nós colocamos aqui a Graciele Marta como de Anápolis, e Kathleen Moura. O P, Pedro Augusto, professor da Univangélica. Mobiliza, Pedro Paulo Canedo e também Leandro Ribeiro. Rede Pessoal, Sebastião Lima, Fernando Vieira, Aleido Afiune e Antônio Zayek. Democrata, o Israel Pantera, pá, que ficava ali na porta do terminal. Sinceramente, eu não via fazendo campanha esse ano.
4: Mas a plaquinha nós vimos.
2: É. Eu vi. E o DC, o Juninho do Povão, que é filho do delegado
3: Humberto
2: Evangelista. Então são esses aqui, são 29 nomes, então, para deputado estadual de Anápolis. E aí, galera, quantos deputados nós vamos eleger esse ano? Então eu até faço uma outra pergunta. Vamos começar, depois a gente vê quanto faz. Carol do Amiltinho tem chance de ser eleita? Qual a opinião de vocês?
3: Pra mim é você.
2: Porque se fosse o Amiltinho, eu falaria tranquilamente 50, 60 mil votos.
3: Você pede pra não ficar em cima do muro, resposta. Não, é ao contrário. Tô dizendo que essa eu não vou ficar. Ah. Carol do Amiltinho tá eleita.
2: Então olha lá, por favor.
3: Carol do Amiltinho tá eleita, deputada estadual. Eleita.
2: Por quê?
3: Ela tá eleita porque tem um trabalho legado do marido, tem uma comoção aí pela situação que ela tá passando, né? Tem um trabalho que foi feito até semana passada em nome do marido, né? Com os municípios, com a questão da própria estrutura de campanha. Isso aí é difícil você achar que isso aí vai se perder. Pode ser que um ou outro voto se perca, mas a maior parte desse trabalho que foi feito aí durante 4 anos vai sim ser mantido aí por ela. Então, na minha opinião, ela está eleita deputada estadual.
2: Doutor Afonso?
3: Eu não tenho dúvida.
2: Tá bom.
1: Eu não tenho tanta convicção quanto o Fabrício, mas eu
2: ficou em cima do muro, ó. Aqui hoje tá todo mundo em cima do muro. Rapaz, eleição, vocês não falam nada.
1: Se você ficar interrompendo a primeira palavra, espera cumprimentar uma frase.
2: Mói o bico, mói o bico.
1: Tô precisando mesmo. Eu acredito o seguinte, eu concordo com o Fabrício na questão do Amiltinho, né? Eu acho que esse ambiente que se criou com a prematura morte dele vai gerar
3: comoção social.
1: Então eu acho que sim, e também porque ele não era um candidato de ocasião. O eleitorado dele, o trabalho dele estava muito delineado na frente de todo mundo. Não é aquele cara que de repente entrou na política e deu certo. Não é, né? A família toda lá vive em torno disso. Então, é só uma sequência do trabalho. Eu creio que não vai ter a mesma votação que ele teria. Até comentei aqui da última vez que eu vim no programa que o Amiltinho fazia uma campanha de deputado federal. Né? Então a primeira pergunta é essa. Eu só não gosto muito dessa coisa do Amiltinho, né? Não, ela tem o nome pessoal.
2: Eu também não gosto, mas fazer o quê? O nome dela na urna, inclusive, tá Carol do Amiltinho.
1: É.
2: Não, mas, na urna vai ser o nome dele, Amiltinho. O nome de campanha é Carol do Amiltinho.
3: Mas isso já é prática, né? Tem aí o Adriano Baldi, que foi deputado, reeleito, né? Isso acontece.
1: Mas isso é tranquilo. Eu acho que a Carol do Miltinho será eleita, talvez não com a quantidade de votos que o marido teria. Não porque ele fosse melhor do que ela, mas é porque.
3: Ele já tinha identidade, né, com o eleitor.
1: Esse episódio ele é muito facético, tem muitas formas de você abordá-lo. Mas eu acho que ela entrou assim quase que. Houve uma falha nossa aqui. Aquele dia que veio a notícia que a gente fez o programa em cima quase disso aí, que nós levantamos as hipóteses aqui do pai, da mãe, do filho, nós esquecemos, eu não me lembro pelo menos de nenhum de nós ter se lembrado desse fato, de que a Carol
2: não,
1: poderia
2: ser
1: candidata.
2: Não, o Carlos Adão falou.
1: Então,
2: poderia ser o nome dela.
1: Então me corrijo.
2: Tá. Pra você, Ciro Miguel.
4: Bem, no início da campanha, nós tínhamos aí 4 deputados com mandato e naturalmente favoritos à reeleição. A reeleição. Né? Incluindo entre esses 4 uma candidata muito forte também, que é a Graciele da Arte Trigo.
5: Exatamente.
4: Nós tivemos agora esse episódio lamentável, né? Do falecimento do deputado Hamilton Filho. Eu entendo que o Fabrício colocou, concordo em parte.

0: Exatamente.
1: Nós tivemos agora esse episódio lamentável, né? Do falecimento do deputado Hamilton Filho. Eu entendo que o Fabrício colocou, concordo em partes, até a página 3, e também concordo em partes com o que o Afonso Celso colocou.
2: Até a página 7.
1: E acho que, a depender do desempenho da candidata Carol do Amiltinho, é que nós poderemos analisar as outras candidaturas. Porque 80% da eleição de um candidato é o partido ou a chapa. Se você escolher um partido certo,

0: Agora, a depender disso também, nós temos as outras candidaturas viáveis de Anápolis, como a candidatura do Dr. Pedro Paulo Canedo, a candidatura do Leandro Ribeiro e de outros candidatos, o próprio Coronel Adailton, que nós temos aí muitos eleitores que de certa forma tinham um compromisso direto e pessoal com o deputado Hamilton Filho e que nesse momento se sentem livres dessa obrigação. Muitos vão acompanhar a candidatura da esposa, outros não. Então, a depender do comportamento do eleitor, nós podemos ter aí também outros candidatos de Anápolis, que seria muito bom para a cidade, com possibilidade de eleição também, não ficando só apenas nesse quadro inicial dos quatro com mandato, mais uma candidata com potencial. Nós teríamos aí o fortalecimento de outras candidaturas de Anápolis por conta desse episódio que ocorreu.
1: Mas você vai responder minha pergunta ou não?
0: Qual é a pergunta?
1: Se é o Diogo, né? Diogo não falou nada.
0: Quem vai ser eleito?
1: Perguntei se ela vai ser eleita ou não.
0: Minha opinião?
1: Pô, o senhor não falou? Ué. Não, precisa falar também não,
0: tá,
1: o senhor não
0: tiver. Obrigado pela
1: bom, senhor falar. Não, eu falo.
2: Ah. Não, agora você vai falar que você instigou aqui os seus colegas aqui da bancada.
1: Vai ser eleita. É, claro. Vai ser eleita. Vai. Ela vai ter, vai diminuir muito a votação dela no estado, no interior, mas em Anápolis eu acho que ela mantém, se não mantém o 100% do Hamiltinho, vai ser, chegar bem próximo, mas ela vai ser eleita sim. E aí eu pergunto a vossas senhorias, nós temos
3: insolência.
1: Eu vou colocá-la como o Hamilton, ela como deputada então hoje, Hamilton Filho. Coronel Adailton, Vivian Naves e Antônio Gomide, quais são as chances nós reelegemos os quatro então para deputado estadual? Vocês acham que os quatro vão ou não? Começa com você, sim.
2: É.
1: Você que ficou em cima do muro?
0: Eu acho que não. Eu também concordo com você até a página 3 sobre a eleição do Carol. Mas eu vejo que nesse cenário quem tem mais dificuldade é a Vivian Naves.
1: Por quê?
0: Eu não vi uma campanha dela ostensiva na cidade.
1: Esse tá por fora.
0: A troca.
1: Esse Norton aqui pra baixo.
0: Então, mas a troca de Anápolis por cidades menores tem que ser uma troca muito compensatória, muito investimento
2: para
0: poder garantir o percentual de voto. Então, desses aí, eu acho que ela tem mais dificuldade de reeleição.
1: Só a Vivi, então. Sim. Doutor Afonso. Abra seu coração, fala, o povo quer te ouvir. É como dizia o
3: tudo equivalente, tu, né?
1: Miguel,
3: e vai ouvir,
1: vai ouvir, placa
2: e vai ouvir.
3: Se esse 10 continuar tocando a bola pro 9, você vai ver o tanto de gol que a Napolina vai fazer.
1: É, mas tem que combinar com o Gotinho,
2: o goleiro.
1: Os ingleses querem saber se já foi combinado ou não.
3: É. Eleição para deputado estadual é sempre esse problema, né? Porque a num país com sistema partidário multifacetado como está o nosso, multifacetado. Várias partes.
2: Comeu o que hoje, doutor?
3: Eu comi um livrinho vermelho. Mas assim, é muito difícil você fazer esse tipo de avaliação, né? Eu sei que, por exemplo, o meu candidato nem sequer citado aqui foi. Tem isso, né? Então,
2: o senhor pode falar quem que é seu candidato?
3: Posso.
2: Pode.
3: Por que não?
2: Então.
3: O meu candidato é o Antônio Zayek.
1: Zayek?
3: É.
1: Antônio Zayek.
3: Ótimo. Irmão do Humberto.
2: Ótimo.
3: Meu amigo Humberto, é o Zayek.
2: Ele é estadual?
3: É. Então, mas assim, eu termino por concordar assim, quase que integralmente com o Ciro Miguel. Eu acho que esses nomes têm toda a chance. Na minha opinião, mais assim, O Antônio Roberto, mas o Rubens, a gente tem que respeitar. Você pode não ser o primeiro fã deles, mas a gente tem que respeitar um fato. Eles têm um trabalho consistente de política o ano inteiro, o tempo todo. Eles são políticos.
1: Eles você não fala quem? Gomide?
3: Os dois
1: Gomide. Os dois, eles vivem 24 horas.
3: Então a gente. E já tem mandato. Eles estão numa estrutura partidária que trabalha em função deles. Ou seja, ninguém se cria dentro do PT aqui em Anápolis. Cirinho sabe disso, porque ele viveu lá esse tempo. Né? Então, a sigla do PT em Anápolis praticamente é dirigida a apoiar. Então, isso dá a eles uma condição muito específica. Vou te dar a palavra, Cirinho. Então, não há como deixar de reconhecer que o Antônio Roberto é um candidato potencial. Dificilmente perde a eleição, até porque o PT vai fazer o presidente da República. Não tem
1: erro.
3: O PT vai.
0: E aí, doutor,
2: nesse campo, eu vou dar minha opinião e você vai sentar aqui.
0: Nesse campo progressista não há divisão de votos. Você tem a candidatura do estadual e do federal.

0: tal. Sim, diferentemente dessas outras candidaturas todas que são colocadas no campo da direita.
1: Só um minutinho. Tá. Aí Edna Mendes fala: Anápolis deve muito ao senador Wanderlan Cardoso. Acho que precisa dar a ele um dos votos. A Juscelina Leite, bem feito para o Pedro Canedo, foi puxar o saco do prefeito. O Carlos Peixoto, meu primeiro voto para vereador foi no Cirinho. O Valdivino Félix, prefeito apoiando 4 candidatos a deputado federal de fora, mas não fez vídeo com o Suender, que é da base dele na Câmara. O Luciano Foguinho, bom dia. Além de repórteres, também filhotes de mãe de Ná. Vamos ver quem ganha nessas eleições. Campanha morna esse ano. O Valdivino Félix, Vivian sim, Adailton sim, Gomide sim, Carol não.
0: O repórter, ele é tudo, ele é advogado, ele é médico, ele sabe de tudo. Sua opinião.
2: Só pra concluir e passar aí minha fala pro Wesley.
3: Esses dias eu fui chamado de velho de chapéu. Agora hoje eu fui chamado de quê mesmo?
0: É, mãe de Ná.
2: Mãe de Ná. Na hora que o senhor for chamar de velho da lancha, me chama. Ô, Serim, eu volto na íntegra com o relator. Concordo 100% com o Serim. Acho que dos 4 aí a reeleição está praticamente garantida. Com uma certa dificuldade, vive a nave por todos os fatores que o eleitor e a população já sabem. Muito obrigado.
0: Vamos revezar. Daqui a pouquinho eles voltam. Doutor Afonso e o Fabrício saem agora. O senhor agora vai pro banco de reserva.
4: Outra vez.
0: Mas aqui não é igual no campo, não. Que você só muda uma vez.
5: Eu literalmente fui substituído por um jogador de peso.
0: É, jogador de peso. Mas o peso sim, tá ficando leve. Pra você, líder Wesley Silva, desses nomes aqui, 29 nomes de candidatos a deputado estadual, pra você e Carlos Antônio, quais os que têm chance e os 4 que estão hoje, eu estou incluindo a Carol do Amiltinho como a Amiltinho, né? Os 4 terão possibilidade de serem reeleitos?
6: Lucivan, eu defendi essa pauta desde do início da campanha. Quem nos acompanha pela Rádio Nova, acompanha também pelo programa Anápolis em Debates no YouTube, agora também pelo Instagram, ali com o Rafael. Eu sempre mantive uma posição em defesa da cidade, dizendo que quanto mais deputados tivéssemos, seria melhor. Quem me acompanhou sabe da minha opinião. O Carlos Antônio ainda disse para mim, eu até usei uma frase do doutor Henrique Santilli, dizendo que o meu sonho seria, né, ver uma Anápolis com 6, 8 deputados estaduais, né, que os ouvintes poderiam realizar esse sonho. O Carlos Antônio até ainda foi cômico comigo, mas de forma brincando, respeitoso, dizendo, não, esses sonhos, procura outro sonho, esse aí talvez não e tal, mas eu quero reafirmar aqui. Eu acredito que os quatro deputados serão reeleitos, tem um trabalho de 4 anos, eu acho que ele sai na frente, eu acho que tem desgaste? Tem, mas também tem o ponto positivo. Acredito que a Vívia diversificou muito o trabalho dela, vai ter muito voto em Goiânia. O coronel Daíl também não é diferente, ele traz com ele um voto muito credenciado, que é o voto de setores de segmentos como a polícia militar, igreja, então ele traz com ele também essa força. O Gomide tem a força, né? Isso, ninguém se diz que o Gomide não vai ganhar a eleição, isso é pragmático, parece que entre a eleição e sai a eleição, reafirmando a sua posição. A Carol, ela assume um papel, né, em cima da hora, mas já tinha uma estrutura montada. Existiam muitos apoios, eu acho que talvez não tenha todos os apoios que eles tiveram na campanha do Hamilton, mas a maioria vai continuar, então acredito que essas 4 cadeiras nós iremos ainda permanecer com elas. Agora, eu estou torcendo para que mais 2 cadeiras possam vir, né? Torço aqui pelo Leandro Ribeiro, torço pelo Walter Vosgrau, torço também pela Graciele Marta, torço também pelo Jean, torço por nomes, né, que nós conhecemos, Ed Lima, né, já foi de Pedro Paulo. Eu menciono os nomes aqui, me desculpa se às vezes a gente esquece algum, mas são nomes de pessoas que a gente conhece. Pedro Paulo, médico, convive conosco, Zé de Lima convive conosco há décadas, né? Já foi,
0: só pegou o telefone,
6: claro, ligar, né? Quer dizer, nós temos aí também o Walter Vosgrau, ele é vice-prefeito da cidade, né? Quer dizer, o Jean é vereador por 4 mandatos, né? Quem mais? Nós temos muitos nomes aí que acredito que nós podemos aumentar essa bancada. Agora, eu queria 8, mas eu vou seguir um pouco o conselho do meu amigo deputado Carlos Antônio, eu vou com 5. Eu acho que 5. Dos 4, vai ser reeleito e mais um nós teremos. E quero falar do federal também, se puder.
1: Daqui a pouquinho. O Ditinho Nogueira, meu amigo, toca muito, canta muito, ele fala o seguinte: uma boa parte dos eleitores de esquerda, inclusive eu, vamos de voto útil pro Senado, vamos de Zacarias, Calil e Vanderlan, vamos tentar deixar o Gaier sem mandato, tá dizendo aqui o Ditinho Nogueira.
6: Pra você, Casa. Isso não é opinião só de eleitor de esquerda, não. Essa opinião, ela está assim, muito generalizada também. Parece que o Gaia, ele criou uma disputa entre a direita e qualquer outro setor. Viu, Carlos Antônio? O Carlos Antônio, de Cirinho. Parece que o candidato Gaia, ele criou uma certa resistência, não só em relação à esquerda. Ele criou em relação a quem não vota na direita. Extrema. Até quem vota na direita, estão deixando de votar nele. Aí ele está pegando o voto do extremista. Parece que ele seletizou. Ele foi seletista com esse voto. Parece que ele deu preferência para o voto da direita extrema. E com isso, Vanderlan ganhou espaço. O Zacarias Calil ganhou muito espaço. Quer dizer, quem mais? O próprio Gustavo Mendanha, que talvez não seria tal um candidato de tanta expressão, e ganhou muito espaço com relação a isso. Então eu acho que isso, né, eu concordo com o Ditinho. Não foi só o voto da esquerda, não. Acho que por ele seletizar muito o voto dele, ele perdeu muito apoio. Não sei se vocês concordam comigo.
1: A mensagem que eu recebi aqui agora: bom dia, Lucivan, por favor, repasse essa foto ao Afonso Celso. Estamos muito felizes pela recuperação dele. Ele mandou a foto que eu já mandei pro doutor Afonso. Tá aí no seu. Aí falou: um abraço à bancada. Professor Alberto Faleiros. Professor, muito obrigado pela sua audiência. Qualificadíssima.
6: Não só dele, mas da esposa dele também. Conheço há muitos anos. Ela, filha.
1: Tá, foto que tem até o doutor André.
6: Isso, filha. Doutor Faleiros, ele, professor. Ele, genro do doutor, do delegado Moacir da Polícia Federal.
1: Ah, é?
6: Sim. A esposa dele, os filhos, são de uma família muito tradicional. O sogro dele foi delegado da Polícia Federal, morava ali no Mirage. Eu conheço essa família há muitos anos, então me sinto também lisonjeado com a participação dele, da sua esposa. É uma família muito importante para a cidade.
1: Você vai deixar o Carlos Antônio falar, não, ué?
4: Deixa eu fazer a pergunta pro Carlos Antônio, enquanto você anota o recado aí.
6: Você demora, Lucivan.
1: Ué, você que fala, eu que demoro. Você não pode falar, aqui, ué?
4: O Carlos Antônio, o que está se discutindo hoje em relação à candidatura a presidente do Ronaldo Caiado são os ataques que ele tem feito ao Flávio Bolsonaro. E que, de certa forma, isso tem impactado nas eleições aqui de Goiás. Tem gente que diz que isso vai interferir na votação do próprio candidato ao governo, Daniel Vilela, e que tem sido fator determinante para a queda da Gracinha Caiado na disputa ao Senado. Qual a sua avaliação em relação a isso? Qual o comportamento do eleitor da direita, eleitor do bolsonarismo, tendo em vista que o Caiado faz críticas ao Flávio Bolsonaro e o impacto dessas críticas nas candidaturas defendidas por ele, especialmente da Gracinha Caiado ao Senado?
7: Primeiro, eu penso que ele tomou uma decisão errada. Se você é do campo da direita, e se existe nessa direita um nicho extremista, bolsonarista, digamos assim, você não pode bater de frente. Ele poderia criticar STF, poderia criticar Lula, poderia criticar o que fosse, menos a própria direita. E o principal candidato da direita, não a direita em si, o candidato, o principal candidato da direita. E isso murchou o índice de votos dele em pesquisa. Por quê? Porque quem era da direita, que tinha uma predisposição de votar nele, desistiu. Desistiu. Então, assim, e como ele, né, é o principal patrono das candidaturas Daniel Vilela e Gracinha Caiado, isso reflete neles também, né? A direita, que no estado tem uma outra opção de votação do mesmo campo, que é o caso Wilder Moraes, evidentemente que vai fazer um movimento um pouco mais à direita mesmo, né? Porque o Daniel, por mais que seja centro-direita, ele não tem o perfil da direita. Ele não tem o perfil da defesa dos valores, não dos valores em si, os valores talvez até coincidam, mas das bandeiras da direita. Então, acho que aí é que está, que poderemos ter uma grande surpresa com a possibilidade de haver o segundo turno. Porque a grande dúvida, até 15 dias atrás, era se teríamos o segundo turno ou não, se a eleição acabaria ou não no primeiro turno. Eu acho que hoje a tendência natural é que tenhamos um segundo turno. E aí, evidentemente que os marconistas torcem para que o Marconi vá para o segundo turno, mas eu já percebo nas conversas que tenho um movimento do eleitorado para apoiar a candidatura de Wilder Moraes, para que o Wilder Moraes seja o adversário do Daniel Vilela no segundo turno. E aí, se o Daniel não alcançou ou não alcançar, melhor dizendo, um índice para ganhar no primeiro turno, passa muito por isso que você disse.
4: E a questão do Senado, a Gracinha Caiado, que até então tinha a ideia de que seria o primeiro voto desse campo político, também corre risco?
7: Na minha opinião, não. Na minha opinião, não. Eu acho que a Gracinha, ela vai conseguir. Talvez até não consiga como a primeira colocada. Mas, no mínimo, no segundo lugar, não no segundo voto, é diferente. No segundo lugar na apuração dos votos, eu acredito que ela vá. Porque eu acho que ela é o primeiro voto de quem apoia o governo. Isso é que faz a diferença. Ela é o primeiro voto. Ela tem primeiro voto. Alguém vai ser eleito não apenas com o primeiro voto. Vai ser eleito mais pela ajuda de segundo voto. Exemplo, doutor Zacarias Calil. O grande problema do Gaia, na minha opinião, é isso. Ele tem o primeiro voto, mas não tem o segundo voto. Quem votar na Gracinha, dificilmente, ou um percentual pequeno vai votar nele. Quem votar no doutor Zacarias Calil, um índice pequeno vai votar no Gaia. Ao contrário, por exemplo, quem votar na Gracinha Caiado, vai optar por alguém da chapa. Então é a grande dificuldade para mim, não só pelo que o Wesley disse aqui, que o Gustavo Gaia, ele só quer o voto do bolsonarismo. Pode levar ele à eleição? Pode, se todo mundo realmente voltar a acompanhar o Gustavo Gaia, ele estará eleito para o Senado. Mas hoje a tendência natural, na minha opinião, é que a Gracinha Caiado seja eleita.
1: Aqui no nosso, no Instagram...
7: Quero falar do estadual.
1: Vou falar. Aqui no Instagram tem o Ameba Produções, obrigado Ameba pela sua mensagem. Tem também a Franciele Brandão, tá com a gente. Fábio Oliveira, velho do chapéu, que tá falando aqui. Tá parecendo o Lula, segundo o Fábio. O Ameba novamente aqui. Que o Fábio Ameba fala. Existe. O Fábio
8: ainda,
1: tá falando.
8: Ainda bem que eu pareço com o Lula. Se eu parecesse com o Bolsonaro.
1: Se parecesse com o Bolsonaro, era pior, doutor. O Fábio Oliveira fala o seguinte: existe direita e esquerda? Todos são populistas? Discurso inflamado no Instagram. Mas apesar de diferentes, tem muitas atitudes semelhantes, segundo o Fábio. Obrigado, Fábio Oliveira, pela sua. Tem direita e esquerda? Tem esse negócio mesmo? Ele tá perguntando.
9: Mandar um abraço aqui pro fiscal do povo, tá? Cumprimentando aqui, bom dia. Tem outra mensagem aqui, Luciano?
1: Eu já li essas aí.
9: Leu aqui?
1: Já li.
9: Leu a do Gabriel Carvalho? Tem motorista querendo parar de.
1: Sim, falei, né?
9: Falei, sim. E falou, vamos ler também as do YouTube, né?
1: Tudo acabei de ler.
9: Leu também? O Vandré dizendo, Vandré e Wesley, diferenciado, não perde para.
1: O Vandré, o Wesley é diferenciado, não perde para os comentaristas dos grandes centros.
9: Ah, e agora com você. Meu amigo mesmo. Um abraço. Um abraço.
1: E eu vou ganhar almoço dele, se
9: não vai ganhar um almoço. Tem três. Agora nós vamos falar
1: quatro,
9: sobre isso.
1: Quatro
9: apostas.
1: Quatro apostas.
9: E não sou eu mais ele, não. Quando for almoçar, vou chamar todo mundo.
1: Ah, é?
9: Lá no Batista, velho. Lá no Batista.
1: É lógico,
9: é. Não, Fabrício. Cadê o Fabrício?
1: O Vandré Queiroz. E agora com 50 quilos a menos, ninguém segura.
9: Ei, Vandré.
1: O Valdivino Fer. Lucas Virgílio terá mais de 3 mil votos em Anápolis. Caiado detonou os votos da Gracinha com seu posicionamento. O Peixoto, Gracinha e Mendanha serão os senadores. Estadual para você, Carlos Antônio. Chances de Anápolis.
7: Eu preciso fazer uma análise muito técnica da situação. E aí, algumas pessoas acabam não entendendo, mas eu tenho que fazer aquilo que eu tenho convicção. Presta atenção: não é o número.

0: entendendo, mas né, eu tenho que fazer aquilo que eu tenho convicção. Presta atenção, não é o número de votos que o candidato tem que define a sua eleição, não. É o número de votos que os concorrentes terão.
1: A disputa é interna.
0: Presta atenção, isso aqui é importantíssimo. Importantíssimo isso aqui. Não é o número de votos que o candidato tem que define a sua eleição, e sim o número de votos que os concorrentes terão. Exemplo, alguém pode ter 50.500 votos e alguém terá 50.501 votos. Quem vai eleito? Quem teve 50.501 votos. Então, é preciso estar atento o poderio dos candidatos da chapa. E convenhamos, várias chapas têm concorrentes fortes, entre elas, o MDB. O MDB tem uma concorrência ferrenha.
1: Faz seis?
0: Eu acho que faz seis.
1: Só para contribuir, são 10 candidatos com possibilidade para 6 vagas.
0: Não, na verdade, 11 candidatos.
1: 11 candidatos.
0: Na verdade, 11.
1: Disputando seis.
0: É. Então, assim, tem que ter muito zelo ao dizer assim, ó, fulano tá eleito, cicrano tá eleito, porque pode ter surpresa. Pode ter surpresa. Então, assim, torço para que a ANAP faça o maior número de deputados. Vejo uma possibilidade real, é real, de Anápolis manter 4 vagas. Vejo essa possibilidade real. Por quê? Porque acredito na reeleição dos 3 deputados e acredito na possibilidade da reeleição da substituta do deputado Hamilton Filho. Só que preste atenção, MDB, assim como também a chapa do coronel Adailton, são chapas pesadas, são chapas que têm um número de deputados muito grande. Mas na análise de várias pessoas com quem eu converso, pessoas, inclusive no grupo que eu participo, tem 3 cientistas políticos, no caso específico do coronel Adailton, todos acreditam na reeleição dele. Antônio Roberto Gomes, todos acreditam na reeleição dele. Vivian Naves terá uma disputa, terá 2 expectativas. Ser a primeira da chapa, para garantir.
1: Como é que chama o rapaz? É o Cardoso.
0: Ou, em segunda hipótese, torcer para que faça uma segunda vaga. Por quê? Porque ela tem um concorrente fortíssimo. A Igreja Universal, ela não costuma perder eleição. Não costuma
1: Cardoso,
0: perder.
1: O Cardoso é da
0: Cardoso é da Universal. Se você pegar as últimas eleições com candidatos da Universal, incluindo o federal, a Igreja ganhou todas as eleições. A Igreja ganhou todas as eleições.
2: Desde o pastor Edson.
1: Verdade. É bem lembrado.
0: No âmbito do município. Sim. Então, assim, isso é muito forte. Então, para que a deputada Vivian seja eleita, ela precisa ter uma votação muito expressiva. E aí, convenhamos, ela tem no marido uma raposa velha na política. Sim. Certamente montou uma estrutura de campanha também pensando nisso, em superar o Cardoso dentro da chapa. Possibilidade de 2 na chapa? Sim, existe possibilidade de 2 na chapa.
1: Não é certeza.
0: Mas a disputa é certa. Então, assim, a gente torce para que os 3 sejam reeleitos e a possibilidade existe, né? Agora fica a expectativa da votação que terá a substituta do Hamilton Filho. Eu acho que ela terá uma boa votação, penso eu.
2: E dentro desse seu raciocínio, tem gente com 50.000 votos que podem ser eleito.
0: Que vai ficar fora.
2: Tem gente com 25 pode ser eleito, só para exemplificar.
0: Não, com 20.000 pode ser eleito.
1: Tem gente que pode ser
0: 20.000 pode ser eleito. Então, assim, isso é do processo. Por isso que chama eleição proporcional. Proporcional. Não é uma eleição direta de quem é mais votado. Vamos lá, pegar os 41 mais votados e aí eles estarão. Não, existe uma proporcionalidade. E aí você tem que despir de qualquer tipo de paixão. E é normal que você torça por um candidato, por outro, mas é preciso que você também faça uma análise com a razão. E penso eu que essa análise minha se aproxima muito mais da realidade do que qualquer paixão por qualquer candidato que qualquer eleitor tenha.
1: E federal?
0: Em Anápolis eu já falei.
1: Ah, falou?
0: É, Rubens Antônio.
1: Eu queria falar.
2: O resto não falou, né?
1: Bom, isso é um assunto que nós tratamos também
0: aqui.
1: Eu tô
0: errado,
1: Wesley? Não, não. Ah, pela lógica, o deputado que será eleito, pela lógica, é o Rubens Antônio, que deve ir pro seu 6º mandato. Sexto.
2: Já vai pro 7º ou 8º.
1: 7º ou 8º mandato. E tem contribuído muito com a cidade. A gente tem que ser sincero com isso aqui.
0: Posso dizer uma coisa pra você?
1: Pode.
0: Ele vai aumentar muito a sua votação.

0: votação em relação à última eleição. Anote o que eu estou dizendo. Deputado Rubens Ottoni vai aumentar muito a sua votação em Anápolis, de maneira muito especial, e aqui que a gente acompanha mais de perto a sua campanha, em relação à última eleição.
1: E eu gostaria de pedir para você que vai votar. Nós temos aí outros candidatos, nós temos a Rebeca Romero, pastor Rebeca Romero. Nós temos aí a Aline Lima, médica, filha do Zé de Lima. Fez um baita trabalho essa menina. Gostei muito da desenvoltura da Aline Lima.
0: É uma surpresa, hein?
1: É uma surpresa. A menina, olha, gostei muito da forma que ela se comportou. Você lembra daquelas campanhas que a Onaid fazia, aquela campanha de visita, de rua, de reuniões? Foi o que ela demonstrou fazendo. Então é uma médica, menina preparada. A pastora Rebeca também é uma mulher preparada. Temos também o Samuel Santos, ele cantor, era suplente, foi deputado, quer dizer, mora aqui no Ianápolis. Nós temos
0: se
1: aí
0: não ganhar a eleição, deve ser o primeiro suplente da chapa.
1: Tá vendo a importância que tem, temos o pastor Ederson, é vereador, foi secretário do município, é um nome também que está aí trabalhando. O professor Alex, gostei muito do trabalho do professor Alex. Em relação a essa campanha de deputado federal, vocês perceberam a desenvoltura dele, quer dizer, ele correu, andou, fez um trabalho. Então, tudo isso é importante, quer dizer, são pessoas, que trabalharam, que colocaram a cara, dizendo assim, olha, tô aqui. O próprio Suender, já falamos sobre isso aqui, para mim é uma revelação, em relação à postura dele. O Círio Miguel tá aqui há mais ou menos umas 3 semanas atrás, ele me ligou e disse, olha, tô aqui passando na Praça Bom Jesus, na Praça Americana, Praça do Avião, estou vendo o Suender aqui em cima de um trio elétrico, gritando, olha, voltem candidato de Anápolis, não voltem candidato de outro lugar, fazendo o papel, quer dizer, o Pedro Caneto teve um papel fundamental na política anapolina, quantas vezes disputou eleição, disputou voto, é um candidato importante, tem um nome consolidado em eleição, já colocou o seu nome para deputado estadual, para deputado federal, já quase foi senador da República, perdeu a eleição para o Onofre Quinan por 700 votos, numa eleição amplamente disputada. Anápolis com duas
0: 1990,
1: cadeiras.
0: 1990, viu?
1: 1990, com duas cadeiras, de um lado Pedro Canedo, do outro lado Onofre Quinan, um pelo PFL na época e o outro pelo MDB, pelo PMDB. Então você vê a importância que nós temos.
2: O Wesley.
1: E só para finalizar, vou passar para você, Serinho, só a importância que nós temos. Eu estou citando esses nomes aqui para que vocês entendam. Tem aquelas outras duas que também é do Republicano, que são candidatas. Doutora Daniela.
2: Daniele Navas,
1: uma mulher inteligente, uma batalhadora. Temos a outra também, Estival.
2: Mariane
1: Estival. Sabe, mulheres, você está vendo tanto de mulheres que são candidatas a deputada federal? Quer dizer, que com uma grande importância, agora vou passar para você, mas o Carlos Antônio, eu quero ouvir vocês dois, daqui a pouquinho ouvir o Afonso. Mas você sabe a importância de uma cadeira hoje no Congresso Federal? É quase 200 milhões de emendas que um deputado tem hoje no mandato. Você imaginou, Carlos Antônio, se nós tivéssemos aqui 4 deputados federais, se cada um colocasse durante o seu mandato 100 milhões para Anápolis, se ele tem 200 milhões, se ele colocasse. Vamos colocar que ele coloca um terço, coloca 70 milhões para Anápolis. Se você tem 3 deputados federais eleitos por Anápolis, seria 210 milhões de emendas para nós que precisamos aqui de um SEASA novo. Que não tem condição o nosso SEASA aqui, ué. Isso não existe um SEASA como o nosso aqui. Olha, nós precisamos de um SEASA novo, porque aqui nós somos. Aí sai a notícia: Anápolis é a maior produção de tangerina, de mexerica em Anápolis. A maior produção de banana é Anápolis. Um lugar obsoleto para os proprietários, para os prestadores de serviço, para as pessoas que vêm comprar aqui, que vêm de toda parte do Brasil, vêm comprar aqui, vêm vender aqui também, compra e vende, que é um lugar de compra e vende, é um rodízio de venda e compra. Nós precisamos de um SEASA novo, nós precisamos aí de um hospital de urgência na região sul da cidade. Região sul, região leste, nós precisamos.
2: Você está sonhando, você está delirando.
1: Nós precisamos, Lucivan, de um parque tecnológico. Nós precisamos aqui da
2: Daia.
1: Nós precisamos aqui da duplicação da avenida, pegando ali pela antiga Churrascaria Catarinense, até chegar lá no trevo que vai para Gameleira.
2: Precisamos.
1: Ligando ali, quer dizer, tudo isso é recurso federal.
2: 414.
1: Precisamos, então tudo isso é recurso federal.
2: Movimentar o centro de convenções.
1: Agora, vai chegar a eleição agora e nós vamos votar em quem é de Lusiânia. Nós vamos votar, não. Estão pedindo voto para Lusiânia.
2: É o que quer fazer o estado novo lá?
1: O estado do entorno.
2: Entorno?
1: Estão pedindo voto aí pro vereador de Goiânia. Não, não.
2: Vitor Hugo.
1: Nós temos dois vereadores aqui, candidato a deputado federal. Nós temos o vereador de Goiânia, que é o Vitor Hugo, e temos o vereador Suender, que é de Anápolis. Então são dois vereadores disputando o mesmo cargo.
2: O mesmo partido.
1: Mesmo partido. Então vota no candidato de Anápolis. Prestigia os candidatos de Anápolis. Então, estou citando aqui, deputado Carlos Antônio, fora o que nós precisamos de mais policlínicas para tirar essa centralização da saúde, né? Aumentar as nossas portas abertas.
2: Hoje a Anápolis manda para Pinópolis.
1: Pois é, então, eu estou dizendo isso aqui porque nós temos a oportunidade de poder votar. Vamos conseguir? É uma outra história. Mas se nós temos chance de votar em candidato que não seja de Lusiânia, candidato que não seja de Goiânia, candidato que seja daqui.
0: É.
1: Daqui! Mas isso depende muito do eleitor. Então você que está me ouvindo, vai estar me assistindo, não sou contra nenhum outro candidato que vem cá buscar voto, tá? A Silvier, o rapaz esteve aqui, o Denis esteve aqui na semana passada. Preparadíssimo.
0: A Silvier,
1: preparadíssimo.
0: Ela trouxe emendas pro município.
1: 20 milhões de emendas.
0: Trouxe emendas.
1: Tem que ser real, tem que ser realista. É. Ela trouxe 20 milhões de emenda. Ah, lembrei que do Júlio Cunha, candidato também, não é, Luzão? Júlio Cunha?
0: Sim.
1: O advogado Júlio Cunha também é candidato a deputado estadual. Então, assim, não é falta de candidato, não. Aqui nós temos candidato para eleger a nossa bancada. Então, o nosso pedido aqui é que você concentre o voto nos candidatos de Anápolis. Agora eu quero ouvir vocês dois.
2: Deixa eu fazer um registro, posso?
0: Quando trocar de assunto, eu quero fazer uma pergunta. Eu quero fazer a pergunta porque eu quero que você dê a opinião.
2: Deixa eu fazer um registro porque eu me lembrei agora, senão eu esqueço. Hoje é um dia muito especial para mim. 3 de outubro. 3 de outubro de 1991. O dia que eu mudei para Anápolis. Hoje está completando 35 anos que eu moro em Anápolis. Nesses 35 anos atrás, eu era o cara mais triste do mundo. 17 anos, novo. Namorada da cidade.
0: Lá, né?
2: Uma pobreza danada, sem dinheiro, sem recurso, sem nada.
3: Um dia morto, depois
2: vim
3: pra cá.
2: Depois vim pra cá e foi um ano desempregado, querendo voltar pra Santa Rosa. E hoje eu sou um dos caras mais felizes do mundo de ser anapolitano, como diria o nosso saudoso Edson Guimarães. Mas além de anapolitano, graças a esse rapaz que tá aqui do meu lado, eu sou anapolino.
0: Esse rapaz sou eu?
2: Você.
0: Isso.
2: Porque eu recebi.
0: Porque quem tá do seu lado é o Cirinho.
2: Eu recebi o título de cidadão anapolino.
3: Cara, sou eu.
2: Das mãos do Carlos Antônio. E eu chego a me arrepiar, porque eu amo demais Anápolis, de paixão mesmo. Sou apaixonado por Anápolis. E o que. Não falem mal de Santa Rosa e de Anápolis perto de mim, não, porque senão vai ter retorno. Então, obrigado, pessoal de Anápolis, que me acolheu tão bem. E eu sou feliz demais. 35 anos hoje que eu sou, que eu moro aqui na cidade.
0: Já aproveitando esse quadro social do programa, né? Hoje é aniversário da minha esposa. Quero mandar um beijo muito especial para ela, dizer que ela é a minha motivação de vida, ela é a pessoa que consegue fazer com que eu levante todos os dias feliz. Meu amor, para você, um beijo muito carinhoso. Espero nesse dia tão agitado ainda ter um tempo de comemorar com você, porque você merece. Jamais essa data poderia passar em branco, porque você é de uma simplicidade,
2: qual o nome?
0: Humildade, beleza, né? Que somado tudo isso faz de você uma pessoa fantástica.
2: Qual o nome
0: um
2: dela?
0: Beijo no coração pra dona Ludmila.
2: Ludmila.
0: Meu amor, minha vida.
3: Ô Paulo, faltou uma trilha sonora aqui, Paulo.
1: O quê? Faltou só do Saúl do Flamengo?
0: Não, do São Paulo. Senhor, deixa eu fazer uma pergunta.
2: Não, eu vou responder não.
0: O senhor vai.
2: Sou eu. Não respondo.
0: Qual o candidato a governador que será mais votado em Anápolis?
2: Aí é pergunta de vestibular.
1: Eu respondo.
2: Eu também respondo.
0: Não, lógico. Não, mas tá pensando?
2: Wilder Moraes.
0: Wesley.
1: Também acho que é o Wilder Moraes.
3: Marconi Perillo.
1: Afonso.
0: Eu penso que será o Wilder Moraes. E aí, Siri? Bacana. Torceria muito que fosse o Marconi. Mas acho que o Marconi não conseguiu colocar a campanha.
2: Deixa eu mandar um abraço aqui pra vereadora Andréia. Presidente, acabou de entrar na nossa live que tá nos acompanhando. Presidente.
0: Muito obrigado.
2: Beijão do seu coração.
0: Que Deus conforte seu coração. Seria, o Marconi teria tudo para ser o mais votado em Anápolis. Tudo. Por tudo que fez pela cidade. Foi o governador que mais presente se fez em Anápolis. uma tensão gigantesca a Anápolis, valorizou todas as lideranças anapolinas, valorizou a Câmara Municipal, valorizou a CIA, levou para o governo vários indicados às secretarias, mas acho que ele não colocou campanha em Anápolis.
1: Concordo.
0: Isso é uma falha imperdoável para quem quer chegar ao governo.
1: Nem grupo de WhatsApp pra,
0: nem pra dar nada, notícia. Nada, nada.
2: Eu peço desculpa, nada. Eu fico acompanhando.
0: Marcou de perigo. Deixou de colocar a campanha em Anápolis.
2: Acho, eu também acho isso.
0: Você não acha nada do Marconi na cidade. É preciso entender que o imaginário da pessoa vai trocando. Ela vai se atualizando. Então ele precisava estar aqui para quê? Para lembrar quem foi Marconi Perillo no governo para Anápolis. Não tem isso na cidade. Faltou isso na cidade.
1: Aí você veja o posicionamento do vereador Domingos de Paula nesse sentido.
0: É.
1: Foi um posicionamento muito forte.
0: Reflete o que eu disse.
2: Mas se o Wilder Moraes for mais bem votado que Daniel Vilela em Anápolis, é uma derrota do prefeito?
0: Nossa, gigantesca. Gigantesca.
1: Além da consequência, né? Em caso de haver segundo turno, com o Wilder no segundo turno contra o Daniel, aí sim Anápolis novamente será decisiva na eleição estadual. Mas eu queria só complementar o que o Wesley disse aqui, quando ele, com muita justiça, ele elencou que o Wesley é bom de memória, né? Essa questão de nomes, assim, de candidaturas.
2: Ele elencou... e o Nilton Pereira, junto os dois, eu me livre.
1: A idade até parecida.
2: Mas né? O Wesley, quando ele chegou em Anápolis, o morro da Capoava era um cupim.
1: Mas veja bem. E eu queria lembrar aqui, doutor Afonso, o senhor tem também muita experiência e vivência na política. Em 98, o Ademar Santillo era prefeito da cidade. E nós tínhamos dois deputados federais de oposição ao grupo político do Ademar, que era exatamente o Pedro Canedo e Lídia Quinan. O Ademar reuniu o grupo político e disse: olha, nós precisamos votar por Anápolis. E deixou o grupo à vontade para escolher entre Pedro Canedo e Lídia Quinan. Ou seja, apoiando candidatos de outro grupo político, não diria de oposição, mas que não fazia parte do grupo político deles, em benefício de Anápolis, reconhecendo a importância da Lídia, reconhecendo a importância e o trabalho do Pedro Canedo. E hoje nós não temos isso, quer dizer, o prefeito da cidade que patrocina candidaturas de outros municípios, fazendo política, no meu entendimento, olhando para o próprio umbigo. E isso, sem dúvida, vai refletir e vai trazer um prejuízo grande para a cidade nessas eleições.
2: O Wesley, o Fábio Oliveira aqui no Instagram fala, exatamente, Wesley, eleição para deputado federal, o povo precisa escolher candidato de Anápolis, comentário bem pertinente. Aí o Wesley fala, aqui está aqui o Fábio, Marconi não fez campanha em Anápolis. Quem era o coordenador de campanha de Marconi em Anápolis? Não sei quem era, sinceramente, não sei. O Vander fala, saudades da campanha da Onai de Santillo, as pessoas mandando mensagens, você que tá na Rádio Nova, obrigado pela sua audiência. Hoje nós estamos no YouTube, no Instagram e também no Facebook Anápolis em Debate.
1: Só responder esse comentário aqui em relação à campanha do Marconi, Carlos Antônio, a impressão que eu tenho é que a turma do Marconi de Anápolis comete e repete os mesmos erros a cada eleição. Eles já estão dividindo os cargos no governo antes da eleição. Porque esse comportamento da campanha só se justifica por isso. Quer dizer, você não convidar as pessoas que querem participar da campanha, que estão buscando e pedindo adesivo para colocar nos carros.
0: Mas eu nem culpo as lideranças, ô Siri, vou te explicar por quê. O Marconi teria que ter esse feeling.
1: Sim.
0: Teria que ter esse feeling. Falei, peraí, a minha campanha precisa investir em Anápolis, né? Aumenta grupo, chama um, chama outro, vem para cá, conversa com todo mundo, fala, gente, precisamos movimentar isso aqui. Tá aqui o recurso que tem que fazer. Porque o partido tem legalmente verba para aplicar na campanha. Eu acho que não houve esse feeling por parte do Marconi para ele investir numa cidade que gosta dele. Pasmem, senhores, uma cidade que gosta do Marconi. Você conversa com muita gente, tem predisposição a votar no Marconi. Faltou o quê? Faltou aquele visual. Faltou ter. Quantas reuniões pro Marconi nós tivemos? Quantas reuniões?
1: Não,
0: né?
1: Eu não tive
0: conhecimento. Aonde é o comitê do Marconi e Anápolis?
2: A verdade é que o PSDB de Anápolis acabou. Essa é a verdade.
4: Não, mas acabou,
2: acabou o PSDB
4: não, de Anápolis. Não foi, não foi o PSDB que propriamente acabou. Na verdade, o que aconteceu que Anápolis em relação. O que acontece, na minha opinião, em relação ao Marconi, é aquilo que nós comentamos, que eu comentei aqui no início, de que certos candidatos passou da hora. O cavalo dele já foi. É o caso do Marconi, e ele deu recibo disso nessa eleição, porque o Marconi, eu assisti um debate dele, um pedaço do debate dele com o Daniel esmagou psicologicamente o Marconi, aquele político vibrante, da resposta pronta.
0: Ele trocou o vibrante pelo raivoso.
4: É.
0: Ele trocou o vibrante pelo raivoso.
4: E aí,

0: pronta.
1: Ele trocou
0: fala.
1: O vibrante pelo raivoso.
0: É.
1: E aí, trocou o vibrante pelo raivoso.
0: E aí teve um certo momento lá que o Daniel ainda curtiu com a cara dele. Falou, o senhor tá nervoso? Né? Então, quer dizer, o momento político do Marconi é o momento daquele que está da porta para fora. E ele trouxe esse espírito para a campanha dele aqui em Anápolis, sem vibração, um discurso morto, sem representação. O que você fala é muito correto, Cirinho. O pessoal do PSDB, aliás, PSDB não, o pessoal que está com o Marconi aqui em Anápolis, ainda vive aquele ambiente que de quando o Marconi foi governador, ascendeu o poder, né? Quando ganhou a primeira eleição para governador, uma campanha absolutamente inesperada, né? Uma vitória absolutamente, né? Absolutamente inesperada. Então, é lamentável isso, porque na verdade, eu concordo com o outro aspecto disso aí, é o seguinte, eu já disse isso aqui mais de uma vez e não tenho por que esconder. O Marconi era o candidato que aqui em Anápolis, pior do que o Ronaldo Caiado para Anápolis, só o Maguito. Sim. Porque o Maguito foi uma negação para Anápolis. Agora tá aí, ó. Nós vamos eleger. Quem vai ser mais votado aqui em Anápolis para governador? Daniel Vilela.
1: Daniel?
0: Daniel Vilela.
1: A verdade é uma só. Quando a gente fala que é o Wilder, porque tem possibilidade real de ser o Wilder, mas será uma disputa muito acirrada. Será cabeça a cabeça, a diferença entre os dois será pequena, será mínima. Porque, convenhamos, o governador que busca a reeleição, Daniel Vilela, tem um apoio importante, tem uma máquina trabalhando para ele. Então isso não pode ser desconsiderado. Mas a força do bolsonarismo também não pode ser deixada de lado.
2: E aí, o Carlos Antônio e Celso, além de todos esses aspectos que nós colocamos aqui da campanha, né, do Marconi, a falta de um palanque nacional, né? O Suender está aqui fazendo o palanque do Flávio Bolsonaro, existe a candidatura a presidente, existe a máquina administrativa municipal fazendo a campanha do Daniel, e o Marconi ficou meio que órfão disso daí, né? A escolha dele em não optar por um caminho mais à esquerda, de se permanecer no centro, olhando para o agro, para o setor da direita, fez com que ele ficasse com uma campanha órfã aqui na cidade, meio que isolado, né?
3: Gente, vamos para o nível federal agora, nós vamos falar sobre pesquisas.
1: Federal não, nacional.
3: Nacional, desculpa. Pesquisas divulgadas pelo Datafolha nesta sexta-feira mostram que Lula lidera a disputa pela presidência da República no primeiro turno em Minas Gerais e Pernambuco, enquanto Flávio Bolsonaro fica à frente no Rio de Janeiro e no DF federal. Em São Paulo, os dois estão tecnicamente empatados. Os levantamentos foram encomendados pela Globo e pelo jornal Folha de São Paulo. Vamos lá, São Paulo, Lula cresce 5 pontos, chega a 38 e empata com Flávio Bolsonaro, que tem 39%. Em São Paulo, então, Flávio 39, Lula 38. No Rio de Janeiro, Flávio mantém 45% e lidera com 7 pontos de vantagem sobre Lula, que tem 38%. Minas Gerais, aí aquela lá que fala, quem vence Minas se torna presidente. Lula, 39%, foi de 39% para 42% e abre 6 pontos de vantagem sobre Flávio Bolsonaro, que tem 36. Então em Minas, neste momento, Lula 42, Flávio 36. Pernambuco, Lula mantém vantagem com 61% dos votos e Flávio Bolsonaro 25%. No Distrito Federal, Flávio Bolsonaro chega a 44% e abre 9 pontos de vantagem sobre Lula, que tem 35%. Os levantamentos foram encomendados pela Globo, as margens de erro são de 2 pontos percentuais para mais ou para menos, na pesquisa de São Paulo é de 3 pontos percentuais nos demais estados.
0: Como se diz no meio do futebol, Carlos Antônio, como se diz no meio do futebol,
1: futebolês.
0: Eu disse aqui, quando surgiu esse assunto, alguns pontos que surgiram nessa reta final ajudaram muito o Lula, e ele pegou esse embalo. Ele pegou muito esse embalo. Não dá para negar que em todos os lugares mais delicados o Lula cresceu, e cresceu muito. Minas Gerais, abrir 5 pontos em Minas Gerais.
2: 6 pontos.
0: 6 pontos em Minas Gerais é quase fechar o caixão. Mas não foi localizado, não foi em Minas. A curva ascendente, eu vi isso ontem. A curva ascendente do Lula, hoje, e eu vou deixar isso aqui falado, é minha opinião, abre a possibilidade real, concreta, numérica, do Lula ganhar no primeiro turno.
2: Já

0: jacaré tá abrindo a boca.
1: É. O que tá acontecendo é isso, né? O que tá acontecendo é isso. E no momento, Carlos, que surgiu muita coisa contra o Bolsonaro, né? Surgiu muita coisa contra ele, e especialmente uma coisa que eu falei aqui na igreja. A questão da igreja católica. A equipe do Bolsonaro, o povo do Bolsonaro, muito bocudo, eles foram muito infelizes em trazer à tona esse problema. Então, votos que jamais seriam do Lula, jamais, vão ser.
0: Sim.
1: Porque, exatamente por causa dessa questão da lavar a honra, né? Então, tinha muita gente que estava indeciso com esses últimos eventos, e essa indicação de São Paulo, para mim, é sistemática, porque eu acho que o Lula já está empatado tecnicamente. E se o Lula ganhar em São Paulo e em Minas, e mais um detalhe, que essa pesquisa aí, não sei, eu não vi ela integralmente, mas há uma pesquisa que diz o seguinte: a diferença no Nordeste aumentou.
0: Então, Celso, então, na Bahia,
1: aumentando a diferença no Nordeste, estabilizando. Esse negócio de colocar Distrito Federal aí não fez nem cheira, não conta. Não tem voto para definir a coisa. Mas estabilizando, aumentando o Nordeste um pouco, se passar São Paulo e conferir essa questão de Minas, acho muito difícil o Lula perder. Acho difícil. Senão, hoje eu acho impossível. Mas assim, abre uma possibilidade enorme dele ganhar no primeiro turno.
0: Eu vi uma análise muito parecida com essa, inclusive também trazendo os números da Bahia, que é outro colégio muito grande.
2: Quarto maior colégio.
0: Na Bahia, o Lula está batendo 70%. Mas o foco é exatamente São Paulo. E aí, comparando com a eleição passada. Na eleição passada, o Bolsonaro ganhou do Lula em São Paulo. E no final, na apuração dos votos, a diferença foi de 2 milhões de votos, 2 milhões e meio, não foi? A favor do Lula para ganhar a eleição. Então, nesse momento em que os números de São Paulo são favoráveis ao Lula, o Lula não precisa nem passar o Bolsonaro em São Paulo, só diminuir a diferença já é suficiente para ganhar
2: hoje
0: a eleição.
2: Que está em um ponto.
0: Então, assim, às vezes a gente aqui em Goiás fica muito contaminado nessa disputa, apaixonado, mas aqui nós somos 3% dos votos. Então, quem quer entender o resultado da eleição e o encaminhamento dessa eleição é ficar de olho, especialmente em São Paulo.
2: Duas análises rápidas minha aqui para você que nos assiste tanto no YouTube quanto no Instagram e no Facebook. Presta atenção no que eu vou dizer. Eleição de 2022. O Jair Bolsonaro, então presidente, teve uma vantagem. Somando as regiões fora o Nordeste, de 10 milhões e pouco de votos. O Lula teve no Nordeste 12 milhões e meio de votos.
0: 2,5, exatamente.
2: 12,5. O que que significa isso? Por que foi apertado? Se você pegar 10 e tanto com 12 e tanto, dá aquela diferença de 1 milhão e pouco de votos. Então, assim, para que o Flávio Bolsonaro tenha condições reais hoje de ganhar a eleição, ele tem que ter uma diferença em torno de 14 milhões de votos, que é o que está projetado hoje para o Lula no Nordeste. Então, se você tem uma diferença aqui, nas demais regiões todas, somando tudo, de 10 milhões, digamos que ele tenha, ele vai perder a eleição, porque o total de votos no Nordeste é 14 milhões. É a projeção de votos para o Lula. Então, só para desenhar. E não estamos dizendo que a eleição está ganha. Ele pode ter essa diferença.
0: A questão do primeiro turno, igual o Celso analisou, você concorda?
2: Plenamente. E eu estou só melhorando a análise dele. Digamos que no primeiro turno, o Flávio tinha 10 milhões. Hoje ele não tem 10 milhões de vantagem. Se ele tiver, e muito, chegará a 5 milhões. Porque ele precisava estar, para ele ir tranquilo para o segundo turno, ele precisava de uma vantagem de 7 pontos em São Paulo. 7 pontos em São Paulo. Ele chegou a ter 5, né, em pesquisa. Chegou a ter 5. Se acreditava que ele chegasse aos 7% de diferença em São Paulo.
0: Que foi exatamente a diferença do Jair.
2: Do Jair, que foi de 5 e alguma coisa, se não me falha a memória. Então presta atenção. Essa é uma análise. Qual é a segunda análise que eu vou deixar para vocês depois, ver se eu tenho razão ou não? Se o Lula tiver, presta atenção no que eu vou dizer, doutor Afonso.
1: Tô prestando.
2: Acima de 5% de diferença do Flávio no primeiro turno, ele ganhou a eleição.
0: Pra tirar.
2: Se o Lula tiver dois.
3: Não, peraí, repete.
2: A diferença de votos. Se o Lula tiver acima de 5% no primeiro turno, ganhou a eleição. Se ele tiver 2,5% ou abaixo, ele perde a eleição porque o Flávio consegue superá-lo no segundo turno. E se a diferença for entre 2,5% e 5%, vai ser cabeça a cabeça. Fica em aberta a eleição. Então anote isso que eu estou dizendo. No final da apuração amanhã, primeiro turno, Lula teve 6% de diferença, 7% de diferença do Flávio, ele ganhou a eleição no segundo turno.
4: Vice-versa.
2: Mas hoje o Flávio não tem condições de ter essa diferença para ele.
0: E aonde hoje, onde eu teria no segundo turno?
2: Não dá para você transferir tanto voto assim. Não dá para você conquistar voto em 15 dias. Porque vai, a eleição vai ser basicamente 15 dias depois. Então, assim, isso é matemática o que eu estou dizendo aqui. Vou repetir para todo mundo entender e ter uma noção do que vai ser o segundo turno. Lula ganhou com mais de 5 pontos de diferença. Ganhou a eleição. Se Lula tiver 2% ou abaixo disso, perdeu a eleição. Se o Lula tiver entre 2,5% e 5%, a eleição estará aberta. Esse é o cálculo. Aí onde que o Lula melhorou? Só para fechar essa análise rápida aqui. Uma, a decisão da Beth foi acertadíssima. Gente, o que tem de mulher aplaudindo a decisão do Lula porque tinha um marido viciado em aposta, o dinheiro não estava sobrando para alimentação em casa. Ela está devendo isso ao Lula. E ela sabe disso. Ela sabe disso. Tem gente que era viciado na Bet, está dando graças a Deus que está se libertando. Gente, não sobra dinheiro. Bet que a gente está falando, gente, não é só aposta esportiva, não. É aquela aposta online, um cassino que a pessoa passou a ter aqui no aparelho de telefone. Isso aqui é um cassino com Bet aberta. Você coloca, tem um tal de tigrinho lá que o bicho parece que é esfomeado, né? O dinheiro que você põe lá vai embora, não volta mais. E é dinheiro que você tira da sua família. Então, o que tem de esposa, Wes, só para finalizar, agradecendo Lula por ter proibido as bets, é algo impressionante e isso está fazendo diferença.
4: Isso é tão sério, doutor Afonso, doutor Ciro Miguel e você que nos assiste. Eu conheço uma pessoa. Perdeu 130 mil reais em jogos online.
2: Pois é, ué.
0: Eu conheço um.
4: Eu fiquei impressionado quando me falaram isso. Não vendeu a casa para poder pagar a dívida. Eu fiquei impressionado com isso aí.
0: E eu conheço um, só complemento. Conhecido mesmo. Rapaz jovem, enfim. Tava devendo 500 mil. E aqui em Anápolis hoje tem um fenômeno que são os agiotas colombianos.
3: Uhum.
0: Tem um grupo de colombiano aqui que tá. Precisa chamar, inclusive, a atenção da Polícia Civil, da Polícia
2: Militar. Polícia Federal, nesse caso é a Polícia Federal mesmo.
0: Enfim, porque essas pessoas estão caindo nesse vício, estão se endividando, inclusive com agiotas, pedindo dinheiro emprestado para agiota para continuar jogando.
4: Isso aconteceu lá em Brasília, agora na Ceilândia. Eu tenho empresa ali naquela região. E aí estou vendo, ouvindo e vendo notícia. Polícia Federal fazendo uma operação contra agiotas online, de jogo online. Cara, dispõe o dinheiro na hora pra você, mas aí quer garantia. Um senhor lá na banca da Ceilândia, na feira dos Goianos, a filha tem um relato da operação e ele suicidou.
2: Não, gente, tem gente
4: endividado com o jogo. Quer dizer, então,
1: eu concordo muito com esse argumento. Desculpa, eu te interrompi. Você pode terminar, perdão.
4: Tô dizendo que em relação a isso, então. O que eu estou só dando aqui uma sobrefala do que ele está dizendo, que é uma realidade. Nós estamos dizendo aqui de fato grandes. Mas se você for no varejo, no picado, gente de 150, 200 reais aí.
2: Nossa Senhora!
4: Só para você que está nos assistindo aí entender. Sabe quantos sites de jogos legalizados? 2.000 sites. Sabe quantos sites ilegais, clandestinos? 5.209. Mais de 7 mil sites de apostas. Se o governo não tivesse tomado essa iniciativa urgente, ninguém saberia o fim. O fim? Aliás, o fim já está.
1: Não viria esses dados que você está falando, não viriam à tona.
4: Você quer ver um outro dado aqui que a gente precisa ressaltar? o governo também deixa de arrecadar. Sabe quanto? 15 bilhões que o governo está deixando de arrecadar das empresas que pagavam o imposto. Que pagavam o imposto para o governo. O governo primeiro dizia: peraí, vamos abrir mão desse dinheiro. 15 bilhões você corta do faturamento do governo. Segundo, as famílias que estavam mantendo essas casas de apostas, esses bingos, são mais. Gente, você imaginou? 7 mil bingos online. É o cara jogando na faculdade, no trabalho, em todo lugar, 24 horas as pessoas jogando, 24 horas. Ninguém. Gente, estava sendo um bingo online, assim, 24 horas. Para você ver a gravidade que estava, o governo demorou, mas ainda agiu na hora correta, porque sim, precisava de fato de uma ação.
2: E só para corroborar rapidamente aqui, as Bet são tão espertas que elas divulgaram o seguinte: olha, de madrugada a chance de ganhar é maior. Aí o cara não dormia mais.
4: Verdade.
2: Dava 2 horas da manhã, 3 horas da manhã, o cara estava lá. E de fato, olha só, as pessoas às vezes, o vício inibe a pessoa a pensar. Claro que na madrugada você ganha mais, porque tem menos gente jogando.
4: Tem uma novela na Globo agora, tem que falar sobre isso. Tem uma novela, doutor Afonso, chama. A novela das oito, não sei o nome dela.
2: Cuida. Quem ama, cuida.
4: Quem ama, cuida.
2: É. Tem lá, eu sou noveleiro, pode perguntar.
4: Não, eu também sou, eu gosto de novela. Então, quem ama, cuida. Tem lá um rapaz, um senhor, ele perde todo o dinheiro que ele tinha em jogos. É. E aí, por final agora. Você que está me assistindo, você que está me vendo aí, ele quebrou, perdeu tudo que tinha e foi ser Uber, aplicativo. Ele para num bar, doutor Afonso, para pegar um cliente e desceu para comprar água. Na hora que ele viu um caça-níquel. Eu nem sabia que tinha isso ainda, mas tem. Ele parou a corrida, parou o serviço e foi lá para jogar no caça-níquel e perdeu tudo que tinha. Ele dizia: olha, eu sou viciado. Eu jogava assim, agora estou jogando, vi um caça-níquel e fui jogar. Então, o combate a esse tipo de, a essa modalidade de jogos, e aí aquilo que o Antônio disse, doutores, e falou com muita propriedade, eles são muito espertos, eles incentivam o camarada a jogar, na hora, já vem de madrugada que o negócio funciona. E o cara vai, doutor Afonso.
1: É, na verdade, é uma mistura desgraçada.
4: Essa expressão mesmo,
1: Ou seja, você vai mexer com o jogo e a agiotagem. Num pacote só, né? Mas no meio do que você falou, tem uma palavra aí muito interessante: coragem, né? Coragem.
4: Teve coragem. O governo tem que ressaltar a coragem. Porque já entraram agora também no Supremo
2: Derrubar a medida.
4: Para derrubar a medida.
1: Porque os clubes de futebol, eu acho que o primeiro dirigente a manifestar isso foi o do Flamengo, né? Que o time dele foi. Acreditando e tal. Os clubes de futebol caíram num argumento assim, quase que simplório do Lula. E que foi uma presença de espírito muito grande do Lula. Né? Ou seja, quando o Lula fala, olha, o Brasil foi campeão quantas vezes sem bet? E depois das bestas, o Brasil nunca mais, né? Então, assim, mas na verdade, o assunto era esse, né? Então, eu queria deixar gravada a minha posição aqui. Os números, especialmente esse do Datafolha e outros que eu vi, indicam que nós podemos ter. E eu acho que é de forma. Não é errado dizer que vai ser uma surpresa, porque está todo mundo achando que. Né? Mas se esses números evoluem. Como evoluíram aí e agora, né? Isso é hoje, amanhã. Eu acredito muito fortemente de que nós não vamos ter uma eleição resolvida em primeiro turno.
0: E a questão, além das bets, tem a questão também do ataque à padroeira do Brasil.
1: Eu ia colocar isso também. Eu acho que foi uma movimentação muito infeliz, Wesley, trazer para o ambiente da eleição essa questão de igreja, de a fé. Do uso da igreja, porque estava mais ou menos delineado um quadro, mas de repente esse pessoal forçou o Papa a dar uma manifestação que não é comum para esse Papa. Esse Papa ele tem uma outra linha, né? Mas ele forçou, ele falou: olha, não existe a possibilidade de apoio.

0: existe. Não existe a possibilidade de apoio do cristão apoiar a extrema-direita. E isso aplica aqui no nosso caso, muito. Né? Ou seja,
1: diretamente
0: pra cá. Gente vê aí cristãos, tanto evangélicos quanto católicos, gente séria na fé, votando. Né? Então é uma questão que a gente até podia ter colocado aqui, mas já está muito em cima. Mas eu acho que esses pontos, esses dois pontos que bem colocados, que nós estamos debatendo, a questão do jogo e a questão de envolver a Igreja Católica de uma forma pejorativa, né? E atacar a CNBB, atacar bispos, pessoas ilibadas, foi, eu acho, que o último erro. Porque muitos desses erros que a capivara do Flávio Bolsonaro é grande, só que ela não estoura agora. Vai ter muita coisa estourando aí daqui uns dias.
1: É isso que eu queria dizer, Celso. Lá em São Paulo, o Tarcísio ganhou a eleição. Qual que foi a ideia? Porque o Tarcísio era um quadro técnico competente. É ligado à direita, tá? Agora, a escolha do Flávio, quer dizer, talvez por falta de opção, ele, do ponto de vista pessoal, é muito despreparado, né? Ele jamais imaginou que ele estaria no centro.

0: de encarar o Luna no debate final.
1: Deixa eu trazer aqui.
2: Só ler aqui, porque é importante. Tá dentro desse assunto aí. O Vander diz o seguinte, comenta aí sobre a votação do Luiz César Bueno em Anápolis, em 2002. Em 2002, Marina Santana ganhou do Maguito Vilela.
3: Interessante.
2: É, quer dizer, ele relembra aqui de um fato histórico. Sim. Maguito perdeu para Marina Santana em Anápolis. Ela foi candidata em 2002, uhum. Né, e ele perdeu. O Fábio diz o seguinte, alguém aí da bancada teria coragem de contratar o Flávio Lula para ser CEO da sua empresa, levando em consideração a capacidade intelectual e o compliance como fatores decisivos para tomar essa decisão? O Fábio, o povo vai colocar um desses dois na presidência da República, que é o cargo de CEO e da maior empresa do país, que é o governo federal. Ele mesmo responde. Essa medida de cancelar as bets foi acertada e urgente. O faturamento das bets foi mais de 60 bilhões. 60 bilhões é o faturamento da rede Açaí, que é mais ou menos 5% do faturamento de bens de consumo. Era para a economia estar acelerada, mais 5% em bens e de consumo, comida, produto e higiene. Obrigado, Fábio, pela participação. O professor Marcos também, candidato a deputado estadual, é importante falar isso aqui, né? Teve um papel importante nessa campanha, foi perseguido.
1: Grande campanha que ele fez.
2: Grande campanha, foi perseguido nessa campanha, tentaram sabotá-lo aí, tirando o e-banner dele aí dos locais, mas ele manteve firme, foi coerente. Um abraço para os melhores jornalistas políticos de Anápolis, parabéns pelo excelente trabalho realizado. Quero agradecer pro professor, nós que agradecemos pela sua audiência aqui no Instagram e também dizer do seu papel importante, né? Colocando o seu nome à disposição aí, parabéns pela sua dedicação. Sim.
1: Deixa eu só explicar uma coisa aqui para entender por que está em paz técnica em São Paulo. Vou explicar. Historicamente o PT tem muito voto na capital e o PL tem muito voto no interior. O que que o Tarcísio fez? Poderia ter feito diferente e ajudado mais o Flávio. Ele foi fazer campanha no interior, onde ele já tem voto. Por quê? Porque ele não quer perder o voto casado com Lula na capital. Porque ele vai ter voto casado com Lula na capital. Então o que que ele fez? Ele saiu da capital e foi fazer campanha no interior. Só que ele fazendo campanha no interior, ele não ajuda o Flávio. Porque é mais do mesmo. Então, por isso que o Lula não teve perda de votos em São Paulo. Pelo contrário, ele cresceu em São Paulo e está no empate técnico com diferença de um ponto, segundo dados da pesquisa Datafolha.
2: Chegamos ao fim do nosso programa. Só quero ler algumas mensagens aqui para a gente despedir, porque temos horário. Mas eu quero agradecer você que está aí no Instagram, está aí no YouTube, está no Facebook, está na Rádio Nova. Muito obrigado pela sua audiência. Vocês são a razão. A razão de estarmos aqui, né, cooperando, colaborando, analisando, participando junto com você nesse momento tão importante da democracia brasileira. Quero mandar um abraço aqui pro Richelson, não, pro Richardson Bastos.
3: O Richelson também.
2: O Richelson também. Um abraço a todos especiais para meu querido amigo Cirinho. Opa. O Ronaldo Santos, bom dia a toda a bancada. O Júlia Lírio, me libertei do bolsonarismo, graças a Deus. O Vandré Queiroz, parabéns, Júnior, por ter se libertado. O Valdivino, as empresas quebradas no Brasil, a culpa das bets ou da incompetência do governo Lula. O Flávio, o Valdivino Flávio, será o próximo presidente. O Valdivino dizendo que em casa de açougueira é proibido falar de legumes. Zachary Leite, é Flávio Bolsonaro 22, um abraço à bancada petista, é 22. Então um abraço também aí pro nosso colaborador, né? Sachari Leite, né? Pela contribuição. Amanhã, o Carlos Antônio, nós estaremos no painel diário, né?
1: Partir das 8.
2: Quero convidar você que está sintonizado aí na Rádio Nova, 87,9, você está sintonizado conosco no Instagram, você que está aí no Facebook, está aí no YouTube, amanhã estaremos com a programação de 8 da manhã às 17 horas, pelo painel diário.
3: Até o final da apuração.
2: Até o final da apuração. O Paulo está aqui, integrante também da equipe do painel diário. Quero aqui convidar você amanhã, doutor Afonso, 8 horas da manhã, sintonize aí lá no painel diário, através do YouTube. O dia todo de programação, vários participantes estarão lá participando, dando a sua opinião, analisando

0: todo dia, né, de manifestação, todo dia de votação, então você é nosso convidado. 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
1: hein?
0: Se não falar, o Murilo, mas o Murilo, o Vitor, não, o Wesley.
1: Vai cobrar, vai cobrar.
0: E a Penélope, quando eu chego lá? Ela fica latindo, ela sabe que não falou o nome dela no programa. E aí, Carlos Antônio?
2: O problema é cortar o patrocínio.
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0: 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Senhor Miguel, quero agradecer você por estar conosco nessa manhã, contribuindo, né,
1: muito
0: com esse momento importante que a cidade vive, que é na eleição. Até uma próxima oportunidade.
2: Eu que agradeço a oportunidade, Wesley, Carlos Antônio, Dr. Celso, os que já passaram por aqui. Eu costumo dizer que a eleição, ela é um episódio da vida pública, da política. Todos nós aqui somos experimentados na atividade política. Então, a partir de amanhã, nós viramos essa página, após essa eleição, ao analisar o resultado daqueles que ganharam, daqueles que perderam. Como disse o Carlos Antônio no início, nem todo mundo que perdeu ganhou, e nem todo mundo que ganhou
1: perdeu.
2: Parafraseando a Dilma, né? Mas, sem dúvida nenhuma, nós teremos, a partir de segunda-feira, uma nova realidade, um novo cenário político aqui no município, na nossa política local, que é o que nos interessa diretamente. Desejo que todos nós tenhamos uma eleição tranquila, em paz, e que a democracia vença e que cada um possa fazer a sua escolha livre e democrática. E boa semana a todos e até uma outra oportunidade.
0: Doutor Afonso Celso Teixeira Rabelo.
3: Eu disse na minha primeira intervenção aqui hoje, lamentavelmente nós chegávamos e chegamos a um pleito, novamente a um pleito de presidencial, de ampla reforma política no país, sem discutirmos, sem termos a oportunidade de discutir os temas mais imediatos, mais importantes. Quando eu falo nós, é o povo, aqui nós discutimos, né? Aqui nós fizemos a nossa parte. Isso é lamentável, mas que fique para o eleitor, que fique para o nosso ouvinte, que fique para os anapolinos e para todos aqueles que nos ouvem de alguma forma. Se você não participou desses debates, se você tem alguma dúvida sobre alguma coisa, sobre quem vai votar, em quem você quer votar e que tipo e qual o perfil do candidato que você quer, procure decidir de hoje para domingo, procure para amanhã, né? Aliás, procure votar em algum candidato que seja comprometido com a democracia. Comprometido visceralmente com a democracia, porque a maioria dos jovens, das pessoas de pouca idade, não tiveram o desplante ou desprazer de viver na ditadura. Eu vivi na ditadura militar, não tinha isso aqui que nós estamos fazendo agora, debatendo e conversando franca e abertamente qualquer assunto. Não, os militares proibiam, né? Não poderia ter um estúdio como esse, não poderia ter a liberdade. Se você fizesse um programa como esse naquela época, você estava preso. Então, o obscurantismo defendido pela extrema direita ameaça voltar novamente. Eu voto hoje, a cor do meu voto hoje tem primeiramente a seguinte ideia: eu não posso votar em quem não está comprometido com o Estado Democrático de Direito, porque essa é a maior vitória que a gente pode deixar para os nossos filhos: um país livre, um país soberano. mesmo, um país que não se curva, né? Então, a minha grande sugestão para você nesses dias, escolha qualquer candidato. Eu, pessoalmente, tenho muita dificuldade com o sistema partidário do Brasil hoje, de qualquer partido. Escolha qualquer um, mas desde que ele esteja comprometido com a soberania nacional, que ele esteja comprometido com as questões mais importantes da República. E daí nós estaremos construindo um país melhor. Muito obrigado pela participação, pela oportunidade que vocês me deram de estar aqui.
0: Deputado Cássio Antônio.
1: Obrigado, Wesley, por mais uma oportunidade aqui estar com um público seleto de audiência, tanto no YouTube quanto no Facebook e também no Instagram. Se acostume agora com essas mídias digitais do programa, não apenas o YouTube, mas o Instagram e também o Facebook. E quero aqui só reiterar a minha fala. Eu, particularmente, não falei que vai ganhar a eleição. Eu falei que se os números que eu citei acontecer, o norte é esse. Lula ganhou a eleição? Não. Temos um pleito no primeiro turno, que pode ter até decidir a eleição, mas se tiver um segundo turno é outra campanha e vamos acontecer. Mas o norte é exatamente, passa por aquela estatística que eu passei aqui. Existe uma realidade eleitoral e dessa realidade eleitoral não tem paixão que mude. É o resultado em si que dita o que foi, o que será esse processo eleitoral.
0: Obrigado, doutor Círio Miguel Rosa da Silva, obrigado doutor Eugênio, doutor Afonso Teixeira Rabelo, obrigado ao deputado Carlos Antônio, obrigado ao Rafael que está aqui, obrigado ao Paulo, ao Fabrício que passou por aqui, ao Luciano que passou por aqui, obrigado a você da Rádio Nova, o Paulo Henrique, o Eusébio, o Butina, todos os colaboradores, os empresários da Rádio Nova, obrigado aqui ao Rafael, obrigado aqui ao Paulo, muito obrigado a você, né? E de uma forma ou de outra contribui com esse programa, mandando mensagem, participando do chat, assistindo, compartilhando, enviando para outras pessoas, assistindo em outro momento. Muito obrigado pela sua audiência. No próximo sábado estaremos juntos aqui. Amanhã, vista a sua camisa, pega a sua bandeira, da forma que você entender que seja a sua manifestação, vai lá, vote, não deixe de votar, participe, contribua, colabore, é muito importante você participar. Eu estarei fazendo isso, estarei indo votar, meus meninos, meus filhos, minha esposa, todas as pessoas que convivem comigo sabem o tanto que eu levo isso a sério, o tanto que é importante para mim o dia da eleição. Faça como eu, como a minha família, vai votar, nós teremos com certeza nós estaremos colaborando, participando com a democracia brasileira. Amanhã nós nos encontraremos. A partir de 8 horas estaria lá no diário, no painel diário, né? E no próximo sábado estaremos juntos aqui para analisar o resultado das eleições.
3: Eu gostaria de dar uma última palavra que eu estava me esquecendo
0: então
3: aqui,
0: Wesley.
3: Em Ojirimia, o maior comunicador do rádio anapolino, pelo menos no meu sentir, numa situação dessa de encerramento, ele diria o seguinte: eu quero mandar um abraço apertado para a mulherada e outro abraço para os homens frouxos.
0: Até mais.

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0: 51.
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0: meio-dia e 30.
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0: Meio-dia e 45.
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0: 1 e 5.
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0: salva de palmas aos nossos amigos João Bosco e Vinícius.
1: Valeu, gente, obrigado. Fique com Deus vocês, que Jesus abençoe todos vocês, tá bom?
2: 1:21.

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0: 1:34.
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0: 11:58.
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0: Duas e cinco.
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0: 69.
1: Tá doida, é? De perder esse avião? Aqui quem fala é seu comandante, Felipe Mota. Apertem o cinto, arrocha, arrocha.

0: 18:32. 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
1: 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Beleza, meu?
2: Beleza.
1: Cadê vocês, meu?
2: Estamos chegando.
1: Ô, já é, bora.

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0: horas e 48. 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

0: 3 de 8. 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

0: 3:28.
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1: 4:12.
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0: 4:45.
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0: 12.
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0: 5:18.
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0: 6:02.
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0: 6:37.
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2: Seis e quarenta.

0: 7-1. 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

0: 77.
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0: 7:25.
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0: 7:42.
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0: 7:47.
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0: Esse é o Cleilton Oliveira.
1: 7h57.
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0: 8 e 12.
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0: Valeu.
1: 8:34.
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0: 8:55.
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